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2: Maravilha, estamos de volta aqui na programação Conte. Boa noite para você que tá chegando agora, ligou o radinho agora, tá curtindo a programação. Você que já chegou em casa aí, tá curtindo a programação. Muito obrigado. Boa noite para vocês, para toda a sua família. Uma boa noite para os meus amigos do Sítio Chacras e Fazendas. Alô, pessoal das comunidades, das cidades vizinhas. Meus amigos lá de Jauru, Máquina Queimada, Vale de São Domingos. Meus amigos de Vila Bela. A vocês de Conquista do Oeste, Nova Lacerda. Meus amigos também de Adrianópolis. Pessoal lá da Vila Cardoso, Pedro Neca. Toda essa massa, boa noite, gente. Boa noite. Ai, já ia esquecendo, né? Mandar abraço, pessoal lá da Lúcia Alva, Taquaro Sul, que pertence a Jauru, toda essa moçada aí ligado com a gente aqui, né? Agora sim, agora produção, vamos de mais sucesso! Música boa de qualidade sertaneja aqui com a gente no DNA da Conte.
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0: Maravilha, maravilha! Você curtiu aí mais um grande sucesso e agora nós vamos para um breve intervalo comercial, mas antes quero agradecer aqui meu amigo Marcelo e toda a equipe lá da Distribuidora Guri, distribuindo qualidade na Avenida Florespina Zambuja, esquina com a Rua Rio Grande do Sul. 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Alô, meu amigo Marcelo! Vamos para um breve intervalo comercial, é rapidinho, já já eu volto, não sai daí!
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1: Muito bem, é rapaz, só modão, hein? É o nosso DNA da Conte desta quinta-feira, como é que tá aí? Boa noite pra todo mundo aí. Ó, vamos trazer mais um grande sucesso, mas antes vou falar pra vocês aqui da Água Fácil Steel, a loja mais completa da região. 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É isso aí, DNA da Conte. Só toca música boa, bora de moda!
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2: Legal, gente. Vamos para mais um breve intervalo comercial. Não sai daí, é rapidinho. Já já eu volto com muito mais para vocês aqui. 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Vamos para um breve intervalo comercial, é rapidinho. Já já a gente volta, não sai daí.
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8: Muito bem, estamos de volta ao programa DNA da Conte. Estamos já na reta final aqui do nosso programa. Mas calma aí, tem ainda coisas boas para acontecer no programa. Não sai daí não, peraí. Ó, vou agradecendo o carinho da sua audiência. Obrigado a todo mundo participando com a gente aqui pelo WhatsApp. Vou trazer mais um grande sucesso. Mas não acabou ainda não, peraí, tem mais moda, escuta essa aqui, ó.
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0: Legal, legal, legal, é o nosso DNA da Conte, maravilha, vamos para um breve intervalo comercial, é rapidinho, não sai daí, já já a gente volta.
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6: Maravilha! Estamos de volta aqui na programação Conte. Boa noite pra você que tá chegando agora, ligou o radinho agora, tá curtindo a programação. Você que já chegou em casa aí, tá curtindo a programação. Muito obrigado. Boa noite pra vocês, pra toda a sua família. Uma boa noite para os meus amigos do Sítio Chacras e Fazendas. Alô, pessoal das comunidades, das cidades vizinhas. Meus amigos lá de Jauru, Máquina Queimada, Vale de São Domingos. Meus amigos de Vila Bela. A vocês de Conquista do Oeste, Nova Lacerda. Meus amigos também de Adrianópolis. Pessoal lá da Vila Cardoso, Pedro Neca. Toda essa massa, boa noite, gente. Boa noite. Ai, já ia esquecendo, né? Mandar abraço, pessoal lá da Lúcia Alva, Taquaro Sul. Que pertence a Jauru, toda essa moçada aí ligado com a gente aqui, né? 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Agora sim, agora produção, vamos de mais sucesso. Música boa de qualidade sertaneja aqui com a gente no DNA da Conte.
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0: Tô falando pra você, rapaz. É o nosso DNA da Conte. Música boa, hein? Que é isso? Valeu, gente. Obrigado pelo carinho da audiência. Boa noite pra todo mundo aí. Agora nós vamos se despedindo aqui, porque amanhã a gente volta, né? Amanhã sextou. Amanhã, a partir das 19 horas, a gente volta aqui no programa, na sua Rádio Conte. No mesmo horário de sempre, a partir das 19 horas, mais um DNA da Conte se encerra por aqui. E amanhã a gente volta. Não fica triste, não. Amanhã a gente volta. Vou deixar as duas últimas aqui pra vocês. Vou falar o seguinte aqui, ó. Vem aí também na sequência a Voz do Brasil. Tem duas músicas, depois vem a Voz do Brasil, tá bom? E amanhã a gente volta. Tchau, tchau, gente. Boa noite. Beijo, beijo. Até amanhã.
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0: Está no ar a Voz do Brasil. As notícias do governo federal que movimentaram o país no dia de hoje.
1: Olá, boa noite.
2: Boa noite para você que nos acompanha em todo o país.
1: Quinta-feira, 3 de setembro de 2026.
2: Vamos aos destaques do dia.
1: Saúde das mulheres tem novas regras.
2: Sancionada a lei que assegura o direito de realizar avaliação médica completa pelo menos uma vez ao ano no SUS. Márcia Fernandes.
3: O objetivo é reforçar a prevenção e ajudar a identificar doenças e outros problemas de saúde o mais cedo possível.
1: Mais segurança no Pix.
2: Contestação de golpes fica mais fácil para o usuário. Nazi Brum.
4: O sistema vai facilitar a identificação do tipo de golpe e a vítima terá um campo disponível para descrever como ocorreu a situação.
1: Está chegando o fim do prazo para escolher os livros didáticos que vão ser usados a partir do ano que vem.
2: Escolas públicas têm até 8 de setembro para definir as obras. Gabriela Noronha.
5: Os livros didáticos serão utilizados nos próximos 4 anos por estudantes e professores do 1º ao 5º ano do ensino fundamental.
1: Hoje, na apresentação da Voz do Brasil, eu, Mariana Jungmann e Luciano Seixas.
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1: A saúde das mulheres ganha novas regras no SUS.
2: Uma lei publicada nesta quinta-feira garante o direito a uma avaliação médica completa, pelo menos uma vez por ano, com exames de rotina e ações de prevenção.
3: As mulheres vão ter direito a uma avaliação médica completa pelo SUS, pelo menos uma vez por ano. A medida está prevista em uma lei publicada nesta quinta-feira no Diário Oficial da União. O objetivo é reforçar a prevenção e ajudar a identificar doenças e outros problemas de saúde o mais cedo possível. A avaliação deve incluir exames de rotina e de triagem, definidos de acordo com a idade e as principais doenças que atingem em a população feminina. O atendimento também vai levar em conta fatores como condição de saúde, situação socioeconômica e local de residência. A nova lei prevê ainda campanhas para incentivar os cuidados com a saúde das mulheres. Entre as ações estão orientações sobre alimentação, atividade física, saúde mental e vacinação, além da realização de exames preventivos. As novas regras entram em vigor 180 dias depois da publicação da lei. Márcia Fernandes, para a Voz do Brasil.
1: Foi apresentada hoje a Central de Comando das UTIs Inteligentes do SUS, que monitora em tempo real os pacientes internados em 6 hospitais do Brasil.
2: Sediada na Universidade de São Paulo, a sala contará com monitoramento 24 horas e vai contribuir para o atendimento dos pacientes.
1: Para isso, as UTIs Inteligentes vão utilizar a conectividade e a inteligência artificial, como destacou o ministro da Saúde, Alexandre Padilha.
6: Inteligência artificial é uma realidade quando é aplicada a uma estrutura, ou seja, trazer essa incorporação tecnológica para servir os pacientes do SUS. Isso é inovação com acesso. Essa é uma tecnologia que vai ser apropriada também pelos hospitais privados, pela saúde suplementar, vai crescendo a densidade tecnológica do país.
2: A expectativa é reduzir as complicações clínicas e o tempo de internação dos pacientes, aumentar a rotatividade dos leitos e o acesso aos serviços do SUS.
1: Início das aulas desperta aquele interesse pelo material novinho que vai acompanhar o aluno durante toda a jornada daquele ano.
2: Escolas públicas de todo o país têm até a próxima terça-feira para decidir quais livros serão usados pelos próximos 4 anos.
5: Escolas públicas de todo o Brasil têm até o dia 8 de setembro para escolher os livros didáticos que serão utilizados nos próximos 4 anos por estudantes e professores do 1º ao 5º ano do ensino fundamental. O processo de seleção faz parte do Programa Nacional do Livro e do Material Didático, iniciativa executada pelo Fundo Nacional de Desenvolvimento da Educação, o FNDE, em conjunto com o Ministério da Educação. Para auxiliar as equipes na decisão, Fernanda Pacobaíba, presidente do FNDE, explica que o MEC disponibiliza o Guia Digital, ferramenta que reúne informações sobre as obras aprovadas. Segundo Fernanda Pacobaíba, os livros selecionados passam por uma análise criteriosa.
7: O que o FNDE disponibiliza a partir de uma seleção junto com o Ministério da Educação, quais foram as obras selecionadas. Então vamos imaginar, para português, tem 4 possibilidades. E aí é o professor, junto com a rede, que vai dizer, ah, eu quero a obra do autor X, porque ela tem mais a ver com a minha peculiaridade aqui.
5: A escolha dos materiais, segundo a orientação do MEC, deve ser realizada de forma coletiva, incluindo professores, coordenadores e gestores escolares. E essa decisão tem até oficina para preparar toda a equipe na escola pública onde a Juliana Cristina Silva trabalha em Brasília. Ela é coordenadora pedagógica e afirma que é fundamental que os livros atendam à realidade dos estudantes.
8: A professora é o que está na sala de aula mais próximo ao aluno.
5: Roberto Alves, diretor da mesma escola onde a Juliana trabalha, conta que mesmo em um cenário cada vez mais cheio de telas e aparelhos eletrônicos, o livro didático segue como um aliado essencial no processo de ensino e aprendizagem.
9: O livro físico ele é muito importante ainda, apesar de tanta tecnologia, né? Então as crianças gostam de receber, coloca o nome, coloca o telefone, coloca a série, porque não pode perder o livro, tem que ter cuidado. O livro é um parceiro do dia a dia.
5: Após a análise das obras e a definição dos livros escolhidos, o diretor da escola ainda deve enviar o registro no sistema PNLD Gestão, com acesso pela conta gov.br. Reportagem Gabriela Noronha.
1: E professores podem ter acesso a descontos em compras e serviços. Para isso, devem participar da iniciativa #TôComProf.
2: Mais de 40 empresas físicas e online aderiram à iniciativa de bancos e farmácias a aplicativos de alimentação e cursos de pós-graduação.
1: As empresas podem ser identificadas por meio do selo #TôComProf ou ser verificadas na página do programa no portal do MEC.
2: Para ter acesso aos benefícios, basta apresentar a Carteira Nacional Docente do Brasil.
1: O documento pode ser solicitado por professores da educação básica e superior de escolas públicas e privadas de todo o país, que estejam no exercício da profissão.
2: Confira como obter o documento com Graziela Mendonça.
10: Professores da educação básica e superior já podem solicitar a Carteira Nacional Docente do Brasil. O documento pode ser emitido por profissionais em exercício em instituições públicas ou privadas de todo o país. A solicitação é feita pela internet, no sistema oficial da Carteira Nacional Docente, com acesso pela conta gov.br. O sistema verifica os critérios de elegibilidade e os dados do vínculo com a instituição de ensino. Para solicitar o documento, é necessário ter o CPF regular e cadastro ativo no E-Social pelo empregador. Depois da conferência dos dados, o professor deve completar o cadastro, enviar uma foto e confirmar as informações para a emissão da versão digital. O documento tem validade de 10 anos e possui QR Code para verificação. Ele também permite acesso a benefícios previstos para professores, como descontos em hotéis, estabelecimentos credenciados e eventos culturais, além de condições específicas em produtos e serviços. Para saber mais e solicitar a Carteira Nacional Docente, acesse maisprofessores.mec.gov.br. Graziela Mendonça para a Voz do Brasil.
1: E por falar em pesquisa, você que é professor da educação básica, uma oportunidade de formação profissional e acadêmica.
2: O Ministério da Educação e a Coordenação de Aperfeiçoamento de Pessoal de Nível Superior, a CAPES, divulgaram mais de 8 mil vagas em cursos de pós-graduação para docentes da rede pública de ensino.
1: As oportunidades contemplam mestrado e doutorado acadêmico em áreas como matemática, letras, biologia, história e demais áreas do currículo escolar.
2: Também serão oferecidas mais de 1000 vagas para mestrados profissionais nas áreas de educação inclusiva e educação tecnológica.
1: Os interessados podem se inscrever pelo portal Formação Mais Professores no endereço gov.br/mec.
2: Uma mistura improvável que promete construir casas mais frescas e sustentáveis.
1: Cientistas da Universidade Federal de Lavras, em Minas Gerais, desenvolveram um bloco de concreto usando fibra de coco e restos de mineração.
2: O novo material reduz a transferência de calor e pode criar ambientes mais confortáveis.
1: Os detalhes dessa novidade você confere agora no quadro Ciência em Prática.
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12: Uma forma sustentável para um velho conhecido da construção civil. Um bloco de concreto mais resistente, feito com fibra de coco e resíduos de mineração da rocha quartzito.
13: Sou Isabelle Cristina de Carvalho Terra, sou engenheira civil e doutora em engenharia de biomateriais da Universidade Federal de Lavras. A pesquisa, ela teve como objetivo avaliar a possibilidade de produzir blocos de concreto para alvenaria incorporando dois tipos de resíduos. Resíduo de quartzito, que é proveniente da mineração, e fibras de coco, provenientes de resíduos agroindustriais.
12: Dois ingredientes inusitados e uma receita que promete conforto para os lares brasileiros. Os blocos de concreto prometem amenizar o calorão dos materiais tradicionais.
13: Os blocos convencionais de concreto, eles podem apresentar elevada transferência de calor. Então, a pesquisa mostrou que a utilização das fibras de coco reduz a condutividade térmica dos blocos. Então, na prática, isso pode contribuir para menor transferência de calor, ambientes internos mais confortáveis, menor necessidade de climatização artificial, possibilidade de redução do consumo de energia. A contribuição ambiental da pesquisa, ela é bastante significativa, porque ela transforma dois materiais que seriam considerados resíduos em matérias-primas para a construção civil. A incorporação desse material em blocos de concreto oferece uma alternativa de destinação tecnicamente viável. Isso representa uma lógica de economia circular.
12: Acompanhe a pesquisa na página da Universidade Federal de Lavras. E esse foi o Ciência na Prática, com produção de Warby Calil e edição de Edinaldo Júnior. E nosso encontro com o Saber Científico volta na próxima semana. Até lá!
2: O Pix tem novas regras para que os usuários tenham mais clareza para contestar uma operação identificada como fraude ou golpe.
1: As mudanças deverão ser efetuadas pelos bancos, dando mais liberdade para que o usuário encaminhe documentos e informações.
14: Disponível desde 1º de outubro de 2025 nos aplicativos das instituições que oferecem um Pix, a funcionalidade de contestação por meio do Mecanismo Especial de Devolução, MED, passa a contar com uma jornada mais orientativa. O sistema vai facilitar a identificação do tipo de golpe e a vítima terá um campo disponível para descrever como ocorreu a situação, inclusive com a possibilidade de anexar documentos e comprovantes que serão analisados pela instituição financeira. O MED também vai trazer orientações em casos que não envolvam fraudes, como a não entrega de produtos comprados por meio do Pix, direcionando o usuário para os canais de atendimento do consumidor. Outras mudanças se referem a funcionalidades dos aplicativos. As instituições deverão informar quando houver mudanças no destinatário de contatos salvos para operações de Pix. A função Pix automático deverá trazer em destaque a identificação do recebedor. As novas regras entram em vigor em 1º de março de 2027. O prazo é para que as instituições façam as alterações em seus aplicativos. Nazi Brum, para a Voz do Brasil.
2: Rico em proteína e nutrientes, como por exemplo ômega 3, uma gordura boa que faz bem para o cérebro e para o coração.
1: Pode ser feito assado, cozido, grelhado, ensopado.
2: Estamos falando de peixes e frutos do mar.
1: E já começou a semana do pescado, que estimula o consumo dessa carne tão saudável.
15: Incentivar o consumo de pescado no Brasil. Esse é o objetivo da Semana do Pescado, que este ano é realizada entre 1º e 15 de setembro. Criada em 2003 pelo Ministério da Pesca e Aquicultura, a iniciativa também tem o objetivo de valorizar o empreendedorismo pesqueiro. A campanha propõe que as pessoas criem o hábito de incluir o consumo do pescado ao menos uma vez por semana. Quero ver!

0: Tenta em Itambaqui.
1: O peixe foi o meio de sobrevivência do seu Francisco dos Santos Bezerra, que desde os 9 anos de idade já acompanhava o pai, que era pescador. Hoje, aos 65 anos, está aposentado da profissão.
2: Saía assim 2:30 da manhã e quando era 1 hora da tarde já estava chegando de volta. Minha família toda, eu criei a custa de pescaria.
1: E foi justamente o pescado que fez a merendeira Marli Pereira de Souza ganhar até prêmio. Só de saber os ingredientes, já dá a vontade de experimentar essa receita, que leva o nome de peixe joia rara.
3: Leite de coco, extrato de tomate, vem a batata inglesa, vem o queijo mussarela, que dá todo o diferencial, né? Todo o sabor do peixe. Nós colocamos o tomate, a cebola, o pimentão, a manteiga para dar aquela refogada, aquela apurada, e é onde vai dando sabor.
1: E esse prato é um dos preferidos de Ana Júlia Ramos da Silva, de 9 anos.
4: Gosto muito do peixe porque o peixe é macio e também do queijo e da batata.
1: A diretora escolar Maria Ângela Rolim de Oliveira garante que os alunos aprovam essa refeição.
5: Na escola a gente usa muitas estratégias para a criança aceitar bem o peixe. Então aqui na escola eles amam o peixe assado. Eles amam esse peixe, né, que a nossa merendeira faz com batata, com queijo mussarela. Então assim, tem uma boa aceitação.
1: O pescado chega até as escolas públicas de diferentes regiões do país por meio do PNAE, o Programa Nacional de Alimentação Escolar. Uma pesquisa nacional realizada pelo FNDE, em parceria com o Ministério da Educação e o Ministério da Pesca e Aquicultura, aponta o potencial de ampliação do pescado na merenda escolar. O levantamento revela que a inclusão do pescado nas escolas ainda possui espaço para crescimento. O ministro da Pesca e Aquicultura, Édipo Araújo, ressalta que a cadeia produtiva nacional está muito organizada e preparada para atender a demanda.
6: São pescadores, pescadoras, armadores, aquicultores, feiras e empresas que envolvem essa cadeia. O pescado brasileiro, ele precisa estar no centro da mesa da população brasileira.
1: E quem ficou com vontade de comer peixe pode conferir receitas, espécies de peixes, além de dicas sobre como escolher o pescado, saber se ele está fresco e bem armazenado no site comapescado.com.br. Reportagem Luciana Colares de Holanda.
7: Uma plataforma abre possibilidades para que pessoas com deficiência pratiquem atividades esportivas.
8: Mas quem pode participar? No Paradesporto, atletas com diferentes tipos de deficiência podem competir.
7: Para promover disputas justas e significativas, existe um sistema de classificação que determina quem é elegível para competir e agrupa os atletas em classes esportivas, considerando o impacto da deficiência nas atividades fundamentais de cada modalidade.
9: A atleta paralímpica de tênis de mesa, Carla Maia, conta como o esporte transformou sua vida.
10: Me trouxe propósito, me trouxe desafio, me trouxe saúde, oportunidade até como repórter depois. Por isso eu indico para todo mundo.
9: E para quem deseja começar a praticar uma modalidade paralímpica, como Carla Maia, o Comitê Paralímpico Brasileiro oferece uma plataforma que reúne orientações sobre como dar os primeiros passos e permite localizar clubes e associações que desenvolvem atividades esportivas adaptadas. A página Quero Ser Atleta Paralímpico está disponível no site cpb.org.br. Ela apresenta informações para quem pretende iniciar no esporte, seja por lazer e inclusão, ou seja com o objetivo de seguir uma trajetória no alto rendimento. A ferramenta também facilita a busca por instituições que atuam no esporte paralímpico. Segundo o Comitê Paralímpico, existem atualmente mais de 1.000 associações dedicadas ao desporto para pessoas com deficiência em todas as regiões do Brasil. O secretário nacional de Paradesporto do Ministério de Esporte, Fábio Araújo, explica qual é o primeiro passo para encontrar a modalidade adequada.
11: Então, procure uma entidade que ofereça um esporte inclusivo
0: acessível e seguro, porque quando você insere o esporte na sua vida, você não está falando só de competição, você está falando de empoderamento, que ela vai buscar uma educação melhor, uma vida social, ela vai buscar seus direitos, ela vai buscar emprego melhor. Então o esporte é a porta de entrada para muitas outras coisas dentro da vida da pessoa com deficiência.
9: E o tipo de deficiência e como ela impacta a execução das atividades não impede a prática de qualquer modalidade. No paradesporto, os atletas passam por uma classificação. O objetivo é minimizar o impacto da deficiência sobre o resultado da competição. O processo é realizado por classificadores certificados que levam em consideração quanto a deficiência afeta a execução das tarefas e atividades fundamentais de determinado esporte. Assim, os atletas podem competir de forma justa em cada modalidade. Reportagem Cleide Lopes.
8: Dia 7 de setembro, próxima segunda-feira, celebramos a independência do Brasil. Mas para chegar a essa conquista, a história começou bem antes de 1822.
7: Foi resultado de um processo que não ocorreu apenas às margens do Ipiranga, mas que envolveu guerras na Europa e Brasil.
8: E não só com personagens dos livros, mas brasileiros anônimos em diversas regiões do país.
7: Vamos conhecer um pouco mais sobre essa história na reportagem de Graziele Bezerra.
11: No início do século XIX, a Europa estava em guerra. O imperador francês Napoleão Bonaparte decretou o impedimento do comércio dos países europeus com a Inglaterra. Diante da recusa de Portugal em aderir e a ameaça de uma invasão francesa, o príncipe regente Dom João decidiu transferir a corte portuguesa para o Rio de Janeiro. Foi então que o Brasil deixou de ser colônia e passou a integrar o Reino Unido de Portugal. Anos depois, com a queda de Napoleão na Europa, as cortes portuguesas passaram a exigir o retorno da família real. Dom João retornou a Portugal, mas deixou aqui seu filho, Dom Pedro I, que protagonizou o chamado Dia do Fico. Em 9 de janeiro de 1822, conforme relembra o escritor e jornalista Laurentino Gomes.
12: Dom Pedro, pressionado pelas cortes constituintes que queriam que ele voltasse a Portugal, ele decide, não, se é para o bem da nação e felicidade geral de todos, eu fico. Ou seja, é um rompimento entre o herdeiro da coroa portuguesa e a monarquia que estava em Lisboa. E a partir daí, diria assim, que o processo se torna irreversível, né?
11: No dia 7 de setembro, nas proximidades do rio Ipiranga, Dom Pedro recebeu cartas com notícias e decisões das cortes portuguesas. E foi ali que ocorreu o episódio que entrou para a história como o Grito da Independência. Como detalha o historiador e diretor do Museu do Ipiranga, Paulo Garcês Marins.
13: Aqui foi declarada a independência, porém, essa independência foi pactuada no Rio de Janeiro, naquilo que viria a se tornar a Corte Imperial. Com as elites do país fazendo um movimento bastante conservador nesse processo de independência.
11: Outros personagens tiveram participação direta no processo de independência, como o ministro José Bonifácio e a princesa Leopoldina, esposa de Dom Pedro. Sem eles, provavelmente Dom Pedro não teria conseguido aguentar a pressão entre a corte de Lisboa e os interesses brasileiros, segundo o jornalista e escritor Laurentino Gomes. Mas ele lembra também de outros brasileiros que protagonizaram a independência.
12: Os brasileiros de 1821 e 1822 sonharam grande. Brasileiros ricos, imperiais, mas também brasileiros pobres, brasileiros escravizados, brasileiros simples, anônimos. Sonharam que o Brasil poderia se manter como um país unido, que não se dividisse, um país que se tornasse independente de Portugal e tivesse grandes ambições. Esse Brasil aconteceu, nós temos o Brasil hoje graças aos sonhos daquela época.
11: Para consolidar a independência, ocorreram confrontos em diferentes regiões do país. Houve combates e mortes no Ceará, no Piauí, no Pará e, sobretudo, na Bahia, onde foram desencadeadas as batalhas de Pirajá e de Itaparica. colaboração de Malu Prado, reportagem Graziele Bezerra. Quem estava na lista de espera do ProUni e foi chamado tem até o dia 14 de setembro para comprovar as informações apresentadas na inscrição.
7: A documentação deve ser entregue à instituição de ensino indicada pelo candidato.
11: Cada faculdade ou universidade define o formato de recebimento dos documentos exigidos, que pode ser presencial ou online.
7: Quem não apresentar os dados no prazo, perde a vaga.
11: O programa Universidade para Todos usa a nota do Enem para conceder bolsas em instituições particulares de ensino.
7: E essas foram as notícias do governo federal.
11: Uma realização da Secretaria de Comunicação Social da Presidência da República.
7: Com produção da empresa Brasil de Comunicação.
11: Fique agora com as notícias do Poder Judiciário e do Congresso Nacional. Boa noite.
7: Boa noite para você. Até amanhã.
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16: Jornada Ítalo-Hispano-Brasileira de Direito Público foi encerrada no Supremo Tribunal Federal com um debate sobre integridade do processo democrático eleitoral.
17: Para STJ, comprador de celular defeituoso não está dispensado automaticamente de aguardar prazo legal para conserto.
16: Bancário chamado de devagar, devagarinho, obtém aumento de indenização na Justiça.
17: Boa noite, eu sou o Arthur Filho.
16: E eu sou Walter Lima.
17: A 17ª Jornada Ítalo-Hispano-Brasileira de Direito Público foi encerrada nesta quinta-feira no Supremo Tribunal Federal com debates sobre integridade do processo democrático eleitoral e o papel da Justiça Constitucional.
16: O encontro, iniciado ontem, reuniu magistrados, professores e pesquisadores do Brasil, da Itália e da Espanha. Marta Ferreira.
18: A jornada teve como tema resistência democrática e justiça constitucional. Na terceira e última sessão do evento, os debates abordaram a atuação da justiça constitucional para garantir a regularidade das eleições. O diretor do Centro de Estudos Constitucionais do STF, Fernando Facuri Scaff, apresentou o panorama dos acontecimentos posteriores às eleições presidenciais de 2022 e exibiu vídeo institucional sobre os ataques às sedes dos três poderes em 8 de janeiro de 2023. Ele citou as investigações, os processos e os julgamentos decorrentes dos ataques. Segundo Scaff, o cenário político brasileiro continua marcado por disputas intensas e críticas ao Supremo e ao sistema de justiça.
17: STJ entende que comprador de celular defeituoso não está dispensado automaticamente de aguardar prazo legal para o conserto.
16: O prazo definido em lei é de até 30 dias para o fornecedor resolver o problema. Fátima Uchoa.
19: A Defensoria Pública do Rio de Janeiro ajuizou ação civil pública contra as operadoras Claro, Oi, TIM e Vivo, alegando que o celular é produto essencial e por isso seria abusiva a prática dos fornecedores de

0: vai receber uma indenização maior por danos morais.
1: A decisão é da terceira turma do Tribunal Superior do Trabalho, Samanta Flor.
2: O bancário foi diagnosticado com LER-DORT, doença que afetava os movimentos e dificultava que ele realizasse algumas tarefas. O trabalhador passou a ser alvo frequente de comentários e brincadeiras ofensivas entre os colegas. Para a terceira turma do TST, além da repetição das ofensas, houve omissão da empresa em impedir a situação. Por isso, a corte elevou a indenização por danos morais de 10 mil para 20 mil reais.
0: Tribunal Superior Eleitoral celebra Pacto Nacional pela Paz e Tolerância nas eleições 2026.
1: Acordo busca promover diálogo, segurança, pluralismo e fortalecimento da democracia no pleito de outubro. Fábio Ruas.
3: O pacto foi firmado nesta quinta-feira com instituições da sociedade civil e organizações religiosas. O objetivo é fortalecer a democracia, promover a convivência pacífica e contribuir para a realização de eleições livres, seguras e legítimas. Na abertura do evento, o presidente do TSE, ministro Cássio Nunes Marques, disse que o tribunal dá um passo que transcende o calendário eleitoral por um propósito comum de fortalecer a democracia brasileira e reafirmar um de seus pilares constitucionais, o pluralismo político. Ele disse também que é necessário construirmos um ambiente em que ninguém tenha medo de votar, de manifestar opinião, de participar da vida pública ou de defender as próprias convicções.
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0: A você uma boa noite.
1: E até amanhã.
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6: Eu sou Paula Groba.
7: E eu sou Humberto Pinheiro.
6: E estes são os destaques de hoje do Jornal do Senado, que começa agora.
7: Aprovada MP da taxa das blusinhas, que zera imposto sobre compras internacionais de até 50 dólares.
6: Congresso aprova medida para acelerar fila de benefícios do INSS.
7: Senado aprova a criação de Universidade Federal da Fronteira Norte.
6: Boa noite.
7: Boa noite.
6: O Senado confirmou o fim da taxa das blusinhas, que é um imposto nas compras internacionais de até 50 dólares.
7: A medida ainda determina a realização de avaliações periódicas sobre os impactos da desoneração fiscal. E mais, o texto ainda prevê isenção de impostos para medicamentos de doenças raras que não tenham similar no Brasil. Repórter Márcio Maturana.
8: Agora é definitivo. Compras internacionais de até 50 dólares, cerca de R$ 250, não pagam mais o imposto de importação, que era de 20%. A senadora Leila Barros, do PDT do Distrito Federal, foi a relatora na comissão mista da medida provisória.
9: Enquanto o viajante que se desloca ao exterior já goza de isenções de tributos federais sob a bagagem no valor de US$ 1.000, a família de baixa renda que não viaja não dispõe desse mesmo canal desonerado. A única forma de disposição desse extrato social para adquirir produtos importados de pequeno valor é pela remessa internacional.
8: Nas compras de até US$ 3.000, as alíquotas da importação serão reduzidas de 60% para 30%. Uma das mudanças é a isenção de impostos para medicamentos de doenças raras que não tenham similar no Brasil. Outras são a adoção de medidas para a venda de produtos ilegais e a realização de avaliações periódicas sobre os impactos da desoneração. O primeiro em 3 meses e os seguintes em intervalos de no máximo 6 meses, como explicou Leila Barros.
9: A gente atendeu em parte a maior preocupação do setor, que é a avaliação, dando essa autonomia ao Ministério da Fazenda, a avaliação de 6 em 6 meses e também passar pelo Executivo a avaliação do Congresso Nacional anualmente.
8: O imposto sobre importações de até 50 dólares ganhou o apelido de taxa das blusinhas, mas existia para qualquer tipo de produto, como eletrônicos, eletrônicos ou cosméticos em compras internacionais que ficaram populares em sites e aplicativos de celular. Já a cobrança do ICMS

0: continua igual para compras de qualquer valor, porque a alíquota desse imposto é definida pelos estados.
1: E o Senado enviou para a sanção presidencial a prorrogação até 2030 de incentivos fiscais a programas de atenção à saúde oncológica e de pessoas com deficiência.
2: Com a medida, empresas poderão continuar direcionando parte de seus impostos para financiar projetos de entidades sem fins lucrativos que atuam na prevenção, no diagnóstico e no tratamento. Repórter Pedro Pincer.
3: O projeto altera o funcionamento do Programa Nacional de Apoio à Atenção Oncológica e do Programa Nacional de Apoio à Atenção da Saúde da Pessoa com Deficiência. O texto prorroga até o ano calendário de 2031 a possibilidade de dedução do imposto de renda para doações destinadas aos dois programas. Com a medida, empresas poderão continuar direcionando parte dos seus impostos para financiar projetos de entidades sem fins lucrativos que atuam na prevenção, diagnóstico e tratamento de doenças oncológicas, bem como em serviços de reabilitação e tecnologias assistivas. A relatora, senadora Mara Gabrilli, do PSD de São Paulo, ressaltou que a aprovação não vai significar aumento de despesas.
4: Não há no texto ampliação de percentuais de dedução, criação de novos benefícios ou majoração de despesa orçamentária direta. Os limites e condições para usufruto do benefício permanecem inalterados, de modo que a renovação do incentivo não implica aumento de renúncia fiscal em termos percentuais, mas apenas a manutenção do regime vigente por mais um ciclo.
3: O texto também atualiza a legislação para incluir o termo correto transtorno do espectro autista e adequa as referências às normas de certificação de entidades beneficentes.
1: A fila de benefícios do INSS é um dos principais desafios da Previdência. Para reduzir a espera de quem precisa de uma resposta sobre aposentadorias, auxílios e outros benefícios, o Congresso aprovou uma medida provisória que amplia a força-tarefa do INSS e da Perícia Médica Federal.
2: A medida reforça as equipes do órgão e da Perícia Médica Federal com o objetivo de acelerar a análise dos pedidos que estão há mais de 30 dias na fila. Repórter Rodrigo Rezende.
5: O Congresso aprovou a medida provisória que ampliou a força-tarefa do INSS e da Perícia Médica Federal com o objetivo de diminuir a fila de cidadãos que aguardam benefícios previdenciários. A ideia da MP é dar celeridade à análise dos pedidos, principalmente para aqueles que estão aguardando há mais de 30 dias na fila. A relatora, senadora Zenaide Maia, do PSD do Rio Grande do Norte, destaca que desde a edição da MP, os resultados já são significativos.
6: Os resultados alcançados em 2026, evidenciou a efetividade do programa. Entre janeiro e junho, o número de processos pendentes de análise ou de perícia médica inicial caiu de 2,7 milhões para 1,7 milhão. A redução foi ainda mais expressiva nos processos com tempo de espera superior a 45 dias, que passaram de 1,7 milhão para apenas 557 mil.
1: Atos de crueldade contra animais poderão estar entre as hipóteses que autorizam a aplicação de medidas socioeducativas de internação para crianças e adolescentes.
2: Projeto com essa determinação teve a votação concluída na Comissão de Constituição e Justiça e deve seguir diretamente para análise da Câmara dos Deputados. Repórter Bruno Lourenço.
7: O projeto de lei inclui ações contra animais praticadas com crueldade extrema ou com potencial concreto de causar lesão grave ou morte como nova hipótese de internação para menores de idade. A proposta também aumenta penas para maus-tratos contra animais em geral. A relatora, senadora Leila Barros, do PDT do Distrito Federal, defendeu maior cuidado com os animais.
8: A vedação à crueldade, ela constitui fundamento central do direito animal brasileiro e confere proteção aos animais individualmente considerados. Essa proteção constitucional também se relaciona à dignidade da pessoa humana na medida em que a submissão de animais à crueldade degrada os próprios valores éticos que devem orientar as ações humanas e a atuação estatal.
7: O texto ainda aumenta a punição em casos que envolvam tortura, abuso sexual, ou transmissão das agressões pela internet.
1: E avançou no Senado a criação de um serviço de telefone nacional gratuito para encaminhar denúncias de maus tratos a animais. A proposta assegura o direito ao anonimato dos denunciantes.
2: O projeto define como maus tratos atos de crueldade, abandono, agressão, mutilação, falta de alimentação e cuidados, além de trabalho excessivo ou inadequado. O abandono também é considerado maus tratos. A matéria seguiu para análise do plenário em regime de urgência.
1: O Senado aprovou o projeto do Executivo que cria a Universidade Federal da Fronteira Norte.
2: A nova instituição herdará a estrutura, os estudantes, servidores e professores atualmente vinculados ao campus Oiapoque da Universidade Federal do Amapá. Repórter Alexandre Campos.
9: A população do extremo norte do Amapá, que vive no município do Oiapoque e imediações, contará com uma nova instituição de ensino superior. Isso porque o Senado aprovou nesta quinta-feira o projeto do Executivo que cria a Universidade Federal da Fronteira Norte a partir do desmembramento da Universidade Federal do Amapá. Em julho, um projeto semelhante havia sido analisado pelos senadores. No entanto, a proposta foi vetada pelo governo por ter sido apresentada por parlamentar e não pelo Poder Executivo, como manda a Constituição. Representante do Amapá, o presidente do Senado, Davi Alcolumbre, destacou a importância estratégica da Universidade Federal da Fronteira Norte.
10: É fundamental termos a condição de formarmos capacidade intelectual na academia, na universidade, no conhecimento, nessa nova perspectiva das riquezas da exploração do petróleo e das riquezas que o petróleo pode proporcionar para o Brasil e vai proporcionar para a Amazônia, de conhecimento, de inteligência, e a universidade, só ela é capaz de gerar todas essas perspectivas.
9: Além da oferta de vagas em cursos de graduação e pós-graduação, a nova instituição também atuará em pesquisa e extensão e buscará promover o desenvolvimento regional. O projeto segue para a sanção presidencial.
2: Com edição de Paulo Groba e trabalhos técnicos de Eliseu Caires, o Jornal do Senado fica por aqui. Acompanhe agora as notícias da Câmara dos Deputados. Boa noite.
1: Boa noite e até amanhã.
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12: Plenário da Câmara zera imposto sobre importações de até 50 dólares.
13: Câmara confirma Brasil em acordos de proteção à mulher no trabalho.
14: Deputados aprovam Plano Nacional de Cultura para a próxima década.
15: Boa noite. A Câmara aprovou o Plano Nacional de Cultura para os próximos 10 anos. O repórter Antônio Vital tem os detalhes da proposta.
16: A Câmara dos Deputados aprovou o projeto do governo que institui o Plano Nacional de Cultura para os próximos 10 anos. A proposta estabelece princípios, diretrizes, eixos estratégicos e mecanismos de gestão para orientar as políticas culturais do país. Entre os princípios das políticas públicas voltadas para o setor estão o respeito à diversidade cultural, a valorização dos trabalhadores e a garantia de direitos, como o acesso universal à cultura, a liberdade de expressão e a preservação do patrimônio imaterial. Entre os eixos estratégicos estão o financiamento descentralizado, a redução das desigualdades regionais no acesso aos recursos, a presença das artes e da cultura nos currículos escolares e a proteção de culturas tradicionais, indígenas e de matriz africana. Outro eixo é a proteção de direitos autorais no ambiente digital, principalmente em função do uso de ferramentas de inteligência artificial. Cada eixo apresenta objetivos que servirão de base para a elaboração de metas específicas, ainda a ser definidas. O texto também prevê mecanismos de monitoramento do alcance dessas metas, tanto pelo governo federal quanto por estados e municípios. A proposta foi enviada pelo governo ao Congresso no ano passado, a partir de debates da 4ª Conferência Nacional de Cultura e consultas abertas ao público pela plataforma Brasil Participativo, com mais de 85 mil acessos. O relator da proposta, deputado Pedro Czai, do PT de Santa Catarina, acrescentou outros pontos ao projeto, como a prorrogação até 2028 do prazo para que estados e municípios façam a adesão ao Sistema Nacional de Cultura ou criem seus próprios fundos de cultura como condição para receberem recursos da Política Nacional Aldir Blanc de Fomento à Cultura. Esse prazo hoje termina no ano que vem. Pedro Czai disse que os objetivos, diretrizes e eixos estratégicos do Plano Nacional de Cultura contam com fontes de recursos e incentivos fiscais já existentes, mas ele anunciou que o governo vai elaborar um projeto para aumentar as fontes de financiamento para o setor.
17: As ações estratégicas e os indicadores serão democraticamente construídos com estados e municípios do Brasil. Isso para deixar claro, diferente do Plano Nacional de Educação, nós fizemos metas, definimos financiamento, definimos PIB, etc. Neste ponto, em relação ao financiamento, nós vamos apresentar um outro projeto para discutir novas formas de financiamento da cultura brasileira.
16: O projeto cria um colegiado para gerir o Plano Nacional de Cultura, com representantes do Ministério da Cultura, do Conselho Nacional de Política Cultural e dos órgãos gestores dos estados e municípios. A aprovação do Plano Nacional de Cultura para os próximos 10 anos foi acompanhada no plenário pela ministra da Cultura, Margarete Menezes, e foi comemorada pela bancada do governo. A deputada Jandira Fegali, do PCdoB do Rio de Janeiro, destacou a importância da cultura para o país.
18: Cultura é economia, é trabalho, é disputa, é compreender o Brasil profundo, é entender o que ele é capaz, de que forma a gente faz a integração civilizatória de toda a sociedade na sua diversidade. Não há nenhuma luta de resistência e luta por independência que a cultura não tenha sido um fator fundamental. E no momento que tenta nos recolonizar, aprovar esse plano é um instrumento de resistência.
16: O projeto que institui o Plano Nacional de Cultura para os próximos 10 anos foi enviado para análise do Senado. Da Rádio Câmara de Brasília, Antônio Vital.
11: Saúde.
19: Rosiana Sarney, do MDB do Maranhão, quer obrigar o SUS a encaminhar pacientes com câncer para hospitais privados quando os prazos legais para diagnóstico ou início do tratamento não forem cumpridos. A medida também prevê encaminhamento preventivo quando o atendimento público estiver prestes a estourar o prazo.
20: Rosiana Sarney afirma que a proposta dá efetividade aos prazos já previstos para o atendimento oncológico. Pelo texto, o paciente deverá ser comunicado do encaminhamento, terá transporte garantido quando necessário e continuará acompanhado pela rede pública durante todo o tratamento.
11: Previdência.
19: Beto Preto, do PSD do Paraná, propõe que a remuneração de adolescentes e jovens contratados como aprendizes deixe de entrar no cálculo da renda familiar do Bolsa Família. A medida valeria durante a vigência do contrato de aprendizagem e preservaria os demais critérios do programa.
20: Beto Preto explica que a proposta evita que famílias percam o benefício quando um jovem consegue o primeiro emprego como aprendiz. O deputado afirma ainda que a mudança incentiva a qualificação profissional e reduz a evasão escolar.
11: Trabalho.
19: A Câmara aprovou a adesão do Brasil a 2 tratados internacionais sobre trabalho que protegem as mulheres. O repórter Marcelo Lascher traz os detalhes.
21: A Câmara dos Deputados aprovou a adesão do Brasil a 2 tratados internacionais sobre direitos dos trabalhadores e, em especial, as mulheres. Um dos textos aprova a adesão do Brasil à Convenção da Organização Internacional do Trabalho, a OIT, com medidas contra violência e assédio no trabalho. A Convenção 190 da OIT é o primeiro tratado internacional a reconhecer o direito de todas as pessoas a um mundo de trabalho livre de violência e assédio. Os países que ratificarem o texto ficam obrigados a adotar medidas para proibir violência e assédio contra trabalhadores e garantir reparação às vítimas e sanções aos autores. A Convenção considera violência e assédio baseados no gênero como práticas inaceitáveis e inclui o assédio sexual como violência praticada contra as pessoas em razão de seu sexo e gênero. Outro trecho estabelece que as medidas previstas na Convenção se aplicam à violência e assédio que ocorrem no trabalho, inclusive durante os deslocamentos do empregado. A adesão do Brasil ao tratado recebeu parecer favorável da relatora, a deputada Benedita da Silva, do PT do Rio de Janeiro, mas foi criticada pelo deputado Kim Kataguiri, do Missão de São Paulo. Segundo ele, os termos que designam o assédio no ambiente de trabalho são vagos e podem encarecer os encargos trabalhistas.
22: Gente, não é à toa que só 30% dos países que integram a OIT concordaram com esse tratado. Nós, mais uma vez, Brasil, América Latina, África, estamos sendo feitos de tonto pela Europa, que vão lá, usam seus 3 votos, cada país lá na OIT, e empurram legislação trabalhista para nós. A gente fica com a legislação mais cara, a gente fica com a legislação mais burocrática.
21: O plenário também aprovou a adesão do Brasil a outra convenção da OIT, esta voltada para promover a igualdade de oportunidade de tratamento para trabalhadores, homens e mulheres, com responsabilidades familiares. Segundo a Convenção, as responsabilidades familiares não podem ser usadas como uma razão para demissão. Os trabalhadores devem ter direito à livre escolha de um emprego levando em conta suas necessidades com responsabilidades familiares. A deputada Benedita da Silva também ofereceu parecer favorável à adesão do Brasil a esse tratado.
0: A ratificação da Convenção reforça demais as respostas e as interrupções de trajetória laboral impostas pelas responsabilidades de cuidado, que reduzem a densidade contributiva das trabalhadoras e comprometem sua cobertura previdenciária na velhice.
21: As propostas que ratificam a adesão do Brasil às duas convenções da Organização Internacional do Trabalho sobre assédio e cuidado seguiram para análise do Senado. Da Rádio Câmara de Brasília, com informações de Antônio Vital, Marcelo Larcher.
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4: Segurança Pública.
20: Silvia Cristina, do PP de Rondônia, defende a aprovação da proposta de emenda à Constituição que reduz a maioridade penal de 18 para 16 anos. A deputada argumenta que a medida pode ajudar a reduzir a violência e responsabilizar jovens envolvidos em crimes graves.
23: Silvia Cristina cita a experiência pessoal com a violência ao lembrar o assassinato do pai e diz que criminosos adultos usam adolescentes para cometer delitos. Para ela, é preciso endurecer as punições para quem participa da destruição de famílias por meio da criminalidade.
24: Se diminuir a maioridade, até porque rapaz e meninas, aos 16 anos, eles já votam, já casam, já sabem muito bem, já têm noção do que estão fazendo, a gente diminui essa violência que assola o Brasil. Então é um fato que causa muita discussão, mas para quem sabe, já sofreu na pele o efeito da violência, não pode deixar de ser favorável a algo que a gente sabe que tem que ser mais rigorosa, nós temos que ser mais rigorosos nas penalidades de quem sabe que está destruindo família.
20: Sargento Faur, do PL do Paraná, apoia a redução da maioridade penal para casos de crimes graves. O parlamentar lembra sua experiência na Polícia Militar para defender punições mais severas a infrações hediondas e de envolvimento com o crime organizado.
25: Muitas vezes fala-se que queremos prender crianças. É mentira. Nós queremos prender menores bandidos. Menores cometem crimes graves transportando drogas químicas, estuprando e matando crianças, matando pessoas para roubar. Precisam ser punidos severamente de acordo com a gravidade dos seus crimes. Comissão especial instalada, já começamos os trabalhos e tive contato com o relator e ele deu a entender que vai fazer uma consulta pública, um plebiscito para que o povo decida finalmente se quer ou não a redução da maioridade penal no Brasil.
23: Na opinião de Sargento Faur, a revisão da legislação penal responde a uma demanda expressiva da sociedade por mais segurança. O deputado garante que a maioria dos integrantes da comissão especial é favorável à proposta.
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4: Justiça.
20: Acácio Favacho, do MDB do Amapá, é autor de proposta que consegue gratuidade da justiça a pessoas que recorram ao judiciário para obter atendimento de saúde do poder público ou de planos privados. Pela matéria, o benefício poderá ser concedido antes da análise da situação financeira do paciente.
23: A gratuidade abrange ações sobre medicamentos, tratamentos, cirurgias, internações e outros recursos relacionados à saúde. Acácio Favacho avalia que a medida facilita o acesso à justiça em situações nas quais os gastos médicos podem comprometer a renda do paciente.
2: Política.
5: Vinícius Gurgel, do PL do Amapá, apoia projeto que impede condomínios e proprietários de proibir o funcionamento de sedes partidárias em imóveis comerciais. De acordo com a proposta, a regra vale desde que sejam respeitadas normas de segurança, acessibilidade e vizinhança.
6: Vinícius Gurgel considera que a medida protege a liberdade de organização dos partidos políticos. O texto torna nulas cláusulas que imponham esse tipo de restrição e prevê que o prejudicado solicite a reparação por eventuais danos. A matéria está no Senado após a aprovação da Câmara.
2: Desenvolvimento Regional.
5: Altineu Cortes, do PL do Rio de Janeiro, defende um regime especial para acelerar obras de reconstrução em cidades atingidas por eventos climáticos extremos. Ele explica que a proposta simplifica licitações, reduz prazos administrativos e prioriza a recuperação da infraestrutura.
6: Na visão de Altineu Cortes, é preciso agilizar as ações de reconstrução e prevenção em estados e municípios em situação de calamidade pública. Para ele, o Estado precisa garantir socorro rápido e eficiente às populações afetadas por desastres naturais.
5: Paulo Litro, do União do Paraná, apresentou o projeto que reforça as regras de segurança para a abertura de comportas de barragens. A proposta do parlamentar determina que a liberação da água seja feita de forma gradual, conforme o volume de chuvas e o nível dos reservatórios.
6: Paulo Litro também propõe a instalação de sistemas de alerta para moradores de áreas próximas às barragens. O texto, que atualmente tramita na Comissão de Integração Nacional, prevê ainda a divulgação dos planos de abertura das comportas para reduzir riscos de inundações.
2: Votação.
5: Deputados aprovam medida que isenta de imposto compras internacionais de no máximo 50 dólares. O repórter Antônio Vital tem mais informações sobre a chamada taxa das blusinhas.
16: A Câmara dos Deputados aprovou medida provisória que isenta do imposto de importação as compras internacionais de até 50 dólares, conhecida como taxa das blusinhas. A medida provisória, aprovada faltando 5 dias para perder a validade, já está em vigor desde maio, quando foi publicada. Até então, as compras de até 50 dólares pagavam taxa de 20%. O texto também zera a alíquota de importação para medicamentos destinados a doenças raras que não tenham similar nacional. Estabelece ainda a taxação de 30% para as compras entre 50 e 3 mil dólares, com a possibilidade de o governo impor limites para os produtos mais caros. Além disso, obriga as plataformas de comércio eletrônico a adotarem mecanismos contra fraudes, como preços fictícios abaixo dos preços reais e fracionamento das compras de modo a evitar a taxação. O descumprimento sujeita as empresas a multas, suspensão de atividades e até proibição de operar no país. O texto final cria ainda um sistema de avaliação periódica sobre os impactos da isenção, com dados sobre os impactos da medida sobre os empregos, a arrecadação e o comércio. Os relatórios devem considerar especialmente setores considerados mais atingidos pela concorrência de produtos importados, como de roupas, calçados, brinquedos e cosméticos. Deputados da oposição criticaram a proposta e disseram que o fim da taxação sobre os produtos importados prejudica a indústria e o varejo nacionais. Foi o que disse o deputado Gilson Marques, do Novo de Santa Catarina.
7: O empreendedor brasileiro, aquele que paga DARF, que paga Selic a 15%, que contrata e paga um imposto caríssimo, tem que concorrer com o exterior. A China, por exemplo, que tem regra trabalhista análoga à escravidão, que se diz, entra no solo brasileiro sem nada de imposto.
16: Já deputados da base do governo disseram que eventual prejuízo a comerciantes e fabricantes brasileiros será compensado com a entrada em vigor da reforma tributária no ano que vem, o que vai acabar com o imposto cumulativo sobre os produtos. O deputado Reginaldo Lopes, do PT de Minas Gerais, disse que a medida beneficia quem não pode fazer compras pessoalmente no exterior.
8: É fundamental para aquelas pessoas de menor poder econômico, que não têm condição de fazer viagens internacionais, como os 16 milhões de brasileiros assim fazem e têm o direito à isenção até 2 mil dólares.
16: Já o presidente da Câmara, Hugo Mota, disse que a medida beneficia também aqueles empreendedores que dependem de compras no exterior para seu comércio. Ele disse que a Câmara está atenta ao impacto da isenção no setor de varejo.
9: Sabemos que existem preocupações da indústria e do varejo em relação a essa medida. E a Câmara dos Deputados não dará as costas a essas preocupações. A Câmara continuará dialogando com o setor produtivo, buscando conciliar a proteção do poder de compra das famílias, sem deixar de olhar para a competitividade da indústria e a força do varejo nacional.
16: A medida provisória que isenta do imposto de importação as compras internacionais de até 50 dólares seguiu para análise do Senado. Da Rádio Câmara de Brasília, Antônio Vital.
23: Logo em seguida, a aprovação da MP na Câmara, o Senado retomou sessão própria com a inclusão do tema na pauta de votações.
4: Economia.
20: Mauro Benevides Filho, do União do Ceará, é autor de proposta que obriga o Banco Central a enviar ao Congresso as informações solicitadas por deputados e senadores. Ele explica que a medida visa dar mais transparência à relação entre a instituição e o Poder Legislativo.
1: Restabelecer a obrigatoriedade do Banco Central prestar informações ao Congresso Nacional, tanto à Câmara quanto ao Senado, de qualquer informação que o Congresso deseje. Por exemplo, eu quero pedir informação não só do Brasil, quero pedir informação quanto é a taxa de juros lá da Suíça. O Banco Central tem isso e terá que informar para a gente poder fazer uma avaliação da atuação do Banco Central, que eu acho que o Banco Central hoje privilegia muito o sistema financeiro, com taxas de juros muito elevadas, em detrimento da iniciativa privada, das famílias, das pessoas, e nós temos, portanto, que acabar com isso.
23: Mauro Benevides Filho avalia que a fiscalização do Congresso pode ampliar a responsabilidade do Banco Central na definição da política monetária do país. Ele avalia que a taxa de juros atual representa um custo adicional de pelo menos 300 bilhões de reais por ano.
20: Kleber Verde, do MDB do Maranhão, apresentou o projeto que altera o sistema de consórcios para garantir novos direitos aos participantes desistentes e excluídos. O deputado propõe regras para a devolução de valores, limita multas e veda a cobrança de taxa de administração após a saída do grupo.
23: Kleber Verde acrescenta que o texto prevê o envio de saldos não resgatados ao Banco Central para, segundo ele, facilitar o resgate do dinheiro. Na opinião do parlamentar, a medida busca dar mais transparência e equilíbrio à relação entre clientes e administradoras.
20: Termina agora o Jornal Câmara dos Deputados, produzido pela Rádio Câmara, com trabalhos técnicos de Everson Urani, e a apresentação de José Carlos Andrade e Márcio Aquilissardi. Uma boa noite para você. Uma
23: ótima noite. A Voz do Brasil está de volta amanhã.
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Oi, gente! Excelente quinta-feira! Estamos juntos? Claro! Chegou a quinta-feira, quase sexta-feira. Que delícia! Obrigada pelo carinho, pela sua audiência. A partir de agora, estamos juntos neste dia 27 de agosto. Que coisa incrível! A nossa edição da Noite da Conte está no ar. Tem muita música maravilhosa, top demais pra gente curtir nesta quinta-feira. Então, bora, gente! Começar logo com Fala Mansa, um shot bom. Ainda neste primeiro bloco da Noite da Conte, tem Zé Neto e Cristiano, tem Traia Véia, tem Coldplay e muito mais. Meu amor, é só o começo da nossa Noite da Conte de quinta-feira.

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0: noite, FM, onde você estiver. Fechamos muito bem o nosso primeiro bloco dessa edição de quinta com o Pixote Coração Encadeado. Daqui a pouquinho eu volto, eu tranquei você aqui comigo, hein? Você não sai daqui não, não me abandona porque eu não abandono você. Fica com a gente, já já tem mais músicas na melhor.
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Conte FM, onde você estiver, estamos de volta com mais músicas pra gente curtir, né? Afinal, é quinta-feira, obrigada você por estar aqui comigo, te fazendo companhia, é uma honra, tá, gente? Valeu! Bora, então, trazer o primeiro sucesso do segundo bloco, Isa, que se vá! Na sequência tem Maiara e Maraísa, tem De Propósitos, nossa, gente, tem tanta gente top neste bloco, só dá volume e bora curtir!

0: aí?
1: Onde vocês estiveram? Rádio Conte, Jorge, Matheus, Henrique e Juliano. Chonei, chonei, chonei, chonei. Para os chonados de plantão, valeu pelo carinho, pela sua audiência. Por falar nos chonados, se você tá apaixonado ou não, baixa o nosso aplicativo, gente, vai. Baixa o nosso app, a gente tá em vários municípios e vai ser uma honra ter você por lá também pelo nosso aplicativo e você poder curtir a Conte FM aqui, ó. Aqui, ó, na palma da sua mão, gente. Como que eu faço, Patrícia? É muito fácil. É só você digitar assim, ó, Rádio Conte, na sua loja aí do seu celular. Pronto! Não vai pagar, não vai pesar a memória do seu celular, tá bom? Daqui a pouco eu volto trazendo mais músicas. Ah, vou trazer um spoiler. Primeirinha do terceiro bloco vai ser Beyoncé, tá? É, tô te falando, fica aí.
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Onde você estiver, Rádio Conte, é claro que estamos de volta com mais músicas. Eu já vou trazer a diva top number one do mundo. Maravilhosa. Beyoncé pra você para abrir o nosso terceiro bloco.

0: Onde você estiver, Rádio Conte, Lula Young, com Messi. Ó, a gente fechou muito bem com ela, né, gente? E já estamos na metade do nosso programa desta quinta-feira. Então, ó, acelera aí do outro lado, bora aproveitar. É quinta-feira, quase sexta-feira. Eita, delícia! Fica comigo, já já eu volto trazendo mais músicas, mais sucesso pra você que tá sempre curtindo a Conte FM em qualquer lugar.
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Onde você estiver, Rádio Conte, estamos de volta pra fechar, então, este bloco de quinta-feira. Tem Harry Styles, tem João, Léo Magalhães. Gente, tem tanto sucesso. Para abrir, então, o nosso sexto e último, tem Hugo Henrique e Gustavo Mioto. Vou falar que foi sorte.

0: Onde você estiver, Rádio Conte, Gabriel Elias. É, pra ser nós dois. A gente fecha muito bem então, gente, a nossa edição de quinta-feira, mas calma que já já é sexta-feira, já é mais uma noite. E claro que vamos estar por aqui pra te fazer companhia, né, gente? É final, 27 de agosto, tá acabando não só o dia, né, praticamente já acabou, mas também o mês, graças a Deus. Eu sou a Patrícia Stephanie e a direção geral é dele, do Dr. Rodrigo Barbosa. Sabe o que eu faço? Fico, ó, contando as horas, porque já já a gente se fala mais uma vez. Beijo!
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0: meia-noite e 23.
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0: Meia-noite e 24.

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3: Meia-noite 43.
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3: Meia-noite 44.
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2: Uma e dois.
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1: 1 e 3.

meus amigos, olá, minhas amigas, muito bom dia pra todo mundo. É sexta-feira, hein? Chegou! Maravilhoso começo de dia pra você. Bom dia, minha gente abençoada do campo, da cidade, onde você estiver, uma boa manhã. Tá no ar o Som do Campo. Eu sou o Evandro, te faço companhia com muita alegria, graças a Deus, nesta sexta-feira, manhã do dia 4 de setembro. Chegamos ao fim de mais uma semana de muito trabalho, luta e vitórias. E que a sua sexta-feira seja repleta de paz, saúde e energia positiva. Puxa a cadeira, meus amigos, sirva aquele café coado na hora e venha pra nossa companhia, pra abrir a porteira desse fim de semana que se aproxima. Vamos começando com o modão de primeira por aqui, ó. Acorda, meu povo, bom dia, tá chegando, ótima manhã.

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1: Uma e 25.
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1: 1h26.

estamos de volta. Sexta-feira começando e a nossa sintonia continua firme com você. Sexta-feira a semana já fica diferente, né? Vai acabando mais uma, a gente já fica naquela expectativa de folga. É maravilha. Meus amigos, ao fechar mais uma semana, vale a pena olhar pra trás e agradecer por cada passo dado. A vida na roça nos ensina que o descanso só tem sabor pra quem trabalhou com dedicação. Não guarde mágoas do que não deu certo. Guarde as lições e a certeza de que cada amanhecer é uma nova chance que Deus nos dá pra recomeçar com mais sabedoria e alegria no peito. Embalados pra mais uma sequência de modão. Vamos ouvir, começando assim mais uma sequência, ó.

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2: 1h47.
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2: 1h48.

O Som do Campo já está de volta para você ouvindo aí no seu radinho de cabeceira. Boa manhã para quem tá aí no curral, radinho no morão da porteira aí, bom trabalho, obrigado pela companhia. E olha, no calendário litúrgico dessa sexta-feira, 4 de setembro, celebramos a memória de Santa Rosália, padroeira contra as pestes e epidemias, e do bem-aventurado Francisco Sendra e Vars. Santa Rosália deixou a vida de riqueza para viver em oração e penitência nas montanhas. Que o seu exemplo de fé e renúncia nos ajude a valorizar o que é simples e essencial na vida. Vamos juntos, tem mais modão chegando por aqui, embalando a nossa sexta-feira, ó.

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1: Duas e seis.
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1: Duas e sete.
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0: Eita, coisa boa, já estamos de volta, meus amigos, o Som do Campo trazendo o melhor da programação da sua manhã. Ótimo dia para todo mundo aí de norte a sul, de leste a oeste acompanhando. É o nosso encontro com a boa música sertaneja de segunda a sábado acontecendo por aqui. Para você que já nos acompanha aí, ó, tudo de bom, viu? 4 de setembro hoje é o dia do Serviço de Saúde do Exército Brasileiro, prestando homenagem a quem cuida da saúde e bem-estar das nossas Forças Armadas. Também é lembrado o Dia Mundial da Saúde Sexual, promovendo a conscientização e a informação para o bem-estar e a saúde de todos, viu? Aumenta o volume agora, que tem mais modão chegando por aqui.
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1: Duas e 33.
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1: 2h34.

Comunidade sertaneja reunida, o som do campo ecoando aí, ô, coisa boa. Feliz sexta-feira pra todo mundo, muito bom dia pro meu compadre e pra minha comadre aí no campo, bom dia pra você nas comunidades, pessoal que acompanha aí nos assentamentos, pra quem tá no trânsito aí, cortando as estradas, caminhoneiros, caminhoneiras, uma ótima manhã, viu gente? Vamos saber o que se comemora hoje, fatos históricos? Olha, nesta mesma data, em 1850, era promulgada no Brasil a Lei Eusébio de Queiroz, que

proibia definitivamente o tráfico de escravizados para o país, um passo fundamental na nossa história. Em 1998, no dia 4 de setembro, a empresa Google era oficialmente fundada por Larry Page e Sergey Brin, transformando para sempre a história da internet e da comunicação no mundo. A história do nosso povo também se conta no toque da viola. Bora ouvir mais modão, ó?

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1: 2:54.
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1: 2:54.
4: O Som do Campo já está de volta nesta sexta-feira maravilhosa, comecinho do final de semana. Pra muita gente hoje o último dia de expediente, né? Tudo de bom aí, que você tenha muita coragem e muita disposição pra encarar os desafios de mais um dia. Parabéns aniversariantes do dia, hoje a festa é completa, né? Parabéns a todos os ouvintes que comemoram mais um ano de vida neste 4 de setembro. Entre os famosos que sopram as velhinhas hoje, destacamos a cantora pop Beyoncé e a atriz brasileira Ana Furtado. Aniversariar é colher as bênçãos do passado e plantar novas sementes para o futuro. Que o seu novo ano venha recheado de saúde, fartura e muitas alegrias. E para animar aí, ó, o seu dia tão especial, tem mais uma sequência de modão caprichado chegando.
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0: intervalo comercial chegando depois dessa sequência aí. Não sai daí, eu já volto.
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4: 3 e 9.
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1: 3 e 10.

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3: Já estamos de volta, trazendo o calor da nossa terra para sua manhã, enchendo a sua sexta-feira de alegria. Eita maravilha, bom dia, ótima manhã para todo mundo. Olha, madrugar na sexta-feira tem um gosto ainda mais especial, não é mesmo? Aquele abraço fraterno para quem pula da cama cedo e vai à luta sem preguiça. Que você tem um ótimo dia pela frente aí, tá? Sabia que no dia 4 de setembro de 1888, George Eastman registrava a marca Kodak e patenteava a câmera que usava rolo de filme? Foi o começo da fotografia acessível para as famílias registrarem seus momentos inesquecíveis. Vamos rodar mais moda, tem mais uma sequência de modão chegando aqui.

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1: Intervalo rapidinho aqui na nossa programação. Fique com a gente, eu já volto. Segura aí.
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2: 3:26.
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2: 3:27.

O som do campo não para. Seguimos juntos na sexta-feira, meu povo. Bom dia pra todo mundo. E amiga dona de casa, pra secretária do lar também. Hoje é o Dia Internacional da Faxina. Revirar tudo aí, né? Ótimo dia, bom trabalho, tá bom? Vamos com mais modão sertanejo por aqui? Olha, meus amigos, falar de sertanejo é prestar homenagem a ícones como Lourenço e Lourival, Zico e Zeca, Lil e Léo, As Galvão, vozes marcantes que atravessaram gerações e mantiveram viva a chama do campo. E essa magia só chega até a sua casa por causa do Radinho, seu companheiro aí de todas as horas, que há décadas é o fiel companheiro da roça, transmitindo a emoção do modão, a notícia do dia e a amizade entre o locutor e o ouvinte. Bora com mais modão, meus amigos, chegando mais uma sequência por aqui, ó.

0: mais um intervalinho, espaço rápido aqui para os parceiros da nossa emissora e a gente já volta.
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0: De volta com a tradição e a força da nossa música sertaneja, preparando você para mais um dia. Para quem tá nos dando uma carona aí, obrigado pela companhia. Para quem tá no volante do caminhão, falou pra turma que tá aí no batente já na sexta-feira. Seu Joaquim tá aí no curral, a dona Rosa já preparando as marmitas da turma. Tudo de bom aí também, viu? Pros amigos das obras, bom trabalho, nas oficinas mecânicas, enfim, onde vocês tiveram uma boa manhã. O trabalhador honrado que nos acompanha, cheio de disposição aí para mais um dia, né? Mais sertanejão chegando. Mais modão pra gente curtir, ó.

0: dia.
1: Ê, compadre, mas hoje eu tirei um tempinho pra visitar o senhor, viu, senhor?
0: É mesmo.
1: A gente anda muito tarefado, né? Quase não dá tempo de visitar os compadres, mas hoje eu arrumei um tempo pra vir aqui.
0: Satisfação minha.
1: Como é que anda as coisas por aqui, compadre?
0: Tá bom, mais ou menos.
1: Olha lá, pra mim não anda muito bom, não, compadre.
0: Tá não.
1: Pois é, o trem pra lá anda meio feio.
0: Tá ruim.
1: É, o senhor sabe que... Eu sei lá, compadre, mas eu até vim aqui, acho meio sem jeito de falar com o senhor, mas precisei vir.
0: E qual que é seu gaio?
1: É o seguinte, compadre, eu queria saber se o senhor pode emprestar 2.000 conto pra mim.
0: 2.000?
1: Sim.
0: 2.000?
1: Eu preciso de 2.000.
0: Bom, acontece, compadre, que eu também tenho umas contas pra pagar, sabe?
1: É, compadre, mas dependendo da data que o senhor tem o vencimento, eu trago pro senhor de volta.
0: Daqui pra uns 30 dias, eu vou precisar desse dinheiro.
1: Se o senhor me emprestar, eu pago o senhor com 15.
0: Com 15?
1: 15 dias.
0: É... Então eu empresto.
1: Ei, compadre, se o senhor me quebrar, vou ficar devendo obrigação pro senhor.
0: Ô, mulher, pega esses 2.000 que tá no fundo do baú, traz aqui pro compadre pra desapertar ele.
1: Ei, compadre, só o senhor mesmo vai fazer uma coisa dessa pra mim, viu?
0: Mas olha aqui, eu espero no máximo 30. 30 dias.
1: Mas eu pago com 15, compadre.
0: Paga?
1: Olha, daqui a 15 dias eu tô aqui.
0: Tá.
1: Eu sabia que o senhor quebrar meu galho, compadre. Obrigado. Daqui a 15 eu tô aqui de novo.

0: que vai, compadre?
1: Eu vou indo mais ou menos.
0: É, eu também tô mais ou menos, porque os 2.000 contos que o senhor emprestou de mim lá em casa, tá fazendo farta.
1: Eu não tô entendendo o que o senhor tá falando, compadre.
0: É, quando a gente deve, a gente não entende com facilidade mesmo, né, compadre? Mas aquele 2.000 contos que o senhor me emprestou, e eu falei que eu esperava 30 dias. O senhor falou, não, com 15 eu pago. Já tá com 40 e o senhor até agora não se explicou.
1: Aí eu vou dizer uma verdade pro senhor. De tanto que eu já emprestei pra tanta gente que eu tô devendo, que eu nem lembro mais desse negócio.
0: É, mas carece de lembrar, porque 2.000 contos são 2.000 contos, faz farta, né, compadre?
1: O senhor quer saber de uma coisa? O senhor tá falando é muita besteira na porta da minha casa.
0: Compadre, o senhor tá aqui, né, que eu volte a pé pra Minas Gerais? Não dá.
1: Olha, compadre, se o senhor não for embora daqui, eu ainda vou te cortar de chicote.
0: Não. Violência, não. Não precisa cortar de chicote, não. Eu volto a pé, mas panhar não panho. E quer saber de uma coisa? Esses 2.000 cruzeiros ficam desmola.

0: último intervalo comercial do nosso programa de hoje. Eu já volto para nossa despedida aqui.
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2: 4 e 1.
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2: 4 e 2.

Pois é, já voltando, meus amigos. Falei que era rapidão nosso intervalo e chegamos ao final de mais uma edição do Som do Campo nesta sexta-feira, gente. Como é bom estar na sua companhia e pra fechar a nossa semana com chave de ouro, fique agora com a nossa última sequência de modões sertanejos. Boa manhã, ótima sexta.

0: 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Bom, e assim nos despedimos de mais um Som do Campo. Agradecemos do fundo do coração pela sua audiência, pela companhia diária e por manter a nossa tradição viva. E você tem um ótimo dia pela frente. Amanhã a gente se encontra por aqui com muito mais moda sertaneja. Fiquem todos com Deus. Um forte abraço e até amanhã, se Deus quiser. Tchau, gente.
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2: 4:20.
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26: 4h25.
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1: 4h31.
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3: 4:36.

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2: 4:52.
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2: 4:57.

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1: 517
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3: Muito bem, para você acompanhando a programação da nossa Conte FM, 5 horas 17 minutos. Depois do intervalo, quero voltar com música boa para você na programação Conte FM. Bom dia.
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15: Diana, informa a hora certa.
16: Confira comigo, são 5 horas 23 minutos. 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Para você curtir a programação com a gente, obrigado pela companhia, obrigado pelo carinho da sua audiência. Bom dia, bom dia, bom dia. Sejam todos bem-vindos à nossa melhorização, obrigado pelo carinho da sua audiência. Onde quer que você esteja, sejam todos bem-vindos à nossa melhorização Conte FM, tudo bem? Eita, gente! Uma coisa é outra, né? Isso me deixa doidinho da cabeça, pelo amor de Deus. Eu acho que hoje eu vou ter que pagar um café da manhã pra minha amiga Leily Joy. Vou ter que pagar um café pra ela, porque a Leily teve que vir aqui abrir a rádio pra mim. Teve que vir abrir a rádio pra mim, porque eu... larguei minha chave aqui dentro. Liguei pra... gente, agora vou fofocar pra vocês. A Josi, Josi mora ali pertinho de casa. Eu moro aos fundos do Mercado Borges ali. A Josi mora na quadra de cima. Acho que a Josi tá dormindo que nem pedra. Não tem facão perdido? Você casa, casa e não acha. Liguei 30 mil vezes pra Josi, mas ela não atendeu o telefone. Não, tá dormindo. Mas também, coitada, cuidar de bebê, eu sei como é que é. Meu já tá grandinho, já vai fazer 4 anos de idade. Mas quando era 1 hora, 2 horas da madrugada, tinha que acordar, dar uma olhada, dar uma verificada na criança. E isso aí, o sono vai embora. É desse jeito. Cara, mas graças a Deus, eu acho que algumas mamães já devem ter tido essa sorte que eu. Pra você que tá acompanhando a programação, você que já foi mamãe, teve essa sorte que nem eu? Cara, meus filhos todos, eu tenho 4 filhos, tenho 2 casais. Tem 2 grandão e 2 pequeno. Casal grande e 1 casal pequeno, quer dizer. Cara, desde o primeiro filho, graças a Deus, nós nunca tivemos aquela dificuldade de ficar acordando de madrugada porque a criança tava chorando ou algo parecido. Querendo mamar, ou a criança que não dormia à noite. Você teve essa sorte também? Cara, as minhas crianças, quando o bebezinho, dormia por volta de 8 horas, 8 e meia, colocava lá no berço, ligava o ventilador, essa criança só acordava 4 e meia, 5 horas da manhã para poder mamar. Agora tem mamãe que tem criança que troca o dia pela noite, né? Dorme o dia inteirinho, de boa, tranquilo, quando é a noite tá chorando. Eu tive sorte com todos os meus. Todos. Eu acordava de madrugada assim porque a criança não chorava, não fazia nada de madrugada. E eu acordava, pegava a luz da lanterna, ligava a luz da lanterna e virava assim pro lado da parede e aí ia lá. Eu colocava o ouvido assim perto do narizinho da criança pra ouvir se estava respirando. Eu entendo, minha amiga Josi. E aí eu tive que acordar ele, ela saiu lá do Residencial Vera pra vir aqui perto da Câmara Municipal pra poder abrir a rádio pra mim, porque eu deixei a chave aqui dentro. Lely, vou ter que te pagar um café da manhã, é o jeito. Ah não vou pagar mais não, Lely tá Finities. A Finities, ela já tava toda no jeito pra ir pra academia, ó. Povo chique. 5h26. Bom dia, bom dia. Vamos lá. Trazer música boa na programação Conte FM. Bom dia, chega. As Marcianas, Brigue Comigo, Mas Não Vá. Eita, moda boa. Sucesso bonito na programação Conte FM. Vamos acordar, gente.

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2: Diana informa a hora certa.
3: Confira comigo, 5h33, bom dia.

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8: Diana informa a hora certa.
9: Confira comigo, 5h36 na Conte. 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Sextou, já tem que começar cedo, hein? Rádio Conte. Rádio Conte, a mais ouvida de Pontes e Lacerda e toda a região. Obrigado pela sua companhia. Bem-vindos à nossa melhor estação. Alô.

0: Anotou? Anotou? Rádio Conte 95,9, o nosso novo WhatsApp, 999-290959. Esse é o nosso Zap Zap novo, pra você mandar sua mensagem e participar com a gente, tá bom? Angra, bom dia Angra, tá curtindo a programação, tá pedindo Zezé de Camargo e Luciano. Já já eu trago aqui na programação. Deixa eu ver por aqui, Dona Elizabeth, já tá por aqui participando com a gente. Como é que você tá, minha amiga? Fala comigo, bom dia.
1: Bom dia, meu amigo Jean. Sextou, hein? E eu estarei trabalhando. Ô, meu amigo, toca aí pra mim. Leandro Leonardo, essa última canção vai pra você e pra quem estiver escutando seu maravilhoso programa. Uhum. Tenha um excelente dia de sexta-feira, abençoado por
0: amém,
1: Deus.
0: Amém, amém, amém, minha amiga. Que assim seja, que assim seja. Obrigado pelo carinho da audiência. Quero aproveitar. Deixa eu ver aqui, deixa eu caçar aqui que eu quero mandar um alô. Ó, são 5h38, quero aproveitar, mandar aquele bom dia, mandar aquele alô. Hoje, sexta-feira, já tá naquela ansiedade, coração batendo forte, mandar aquele forte abraço, meu grande amigo Simão Pedro. Ou melhor, meu amigo da Silva, locutor. Mandar aquele toque de bom dia pra Elane, eles que estão aí num momento maravilhoso, tão ansiosos para poder oficializar a união desse casal maravilhoso que se tornaram grandes amigos, tanto meu como da minha esposa. E domingo nós vamos casar da Silva. Da Silva vai estar casado oficialmente, juntamente com a Elane. A Elane conseguiu amarrar ele. Ei, Elane, hein? Elane vai ter que casar fantasiada de Mulher Maravilha, porque não é a Mulher Maravilha que tem aquele laço dourado que prende a pessoa, ela não escapa de jeito nenhum. Pois a Elane conseguiu laçar o da Silva, então tem que ir de fantasiado de Mulher Maravilha. Valeu, Elane! Valeu, da Silva! Bom dia pra vocês, que Deus abençoe cada vez mais essa união. E oficializar desta forma vai trazer ainda mais prosperidade pra esse casamento. Que vocês possam ser felizes sempre. Receba os abraços aí do seu amigo Jean Kennedy e também da Keila, seus padrinhos. A tomar benção, hein? Tomar benção todo dia agora. Valeu, que Deus abençoe cada vez mais, que corra tudo certo. Seja tudo maravilhoso e um momento inesquecível na vida de vocês dois. Deus está unindo e pode ter certeza que o homem não irá separar. Felicidades. 5h40. Zezé de Camargo e Luciano. Vai lá para nossa grande amiga Angra e Nova Lacerda, Serafim e seus filhos. Vai pro meu amigo Sanabria. Sanabria gosta dessa música. Vai pra Lene também lá no Jardim União. Bom dia!

0: Diana informa a hora certa. 5h45.
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10: Diana, informa a hora certa.
11: 5h50.
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0: 5:54.
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0: 5:57.
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12: 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Para você curtindo a programação com a gente, muito obrigado pela sua companhia, obrigado pelo carinho da sua audiência, pessoal em todos os cantos da cidade. Curtindo a programação com a gente, é sempre um prazer imenso estar junto contigo, levando para você boa música. Aqui na programação da sua Rádio Conte FM, a mais ouvida de Pontes e Lacerda e toda a região, tá bom? Para você sempre acompanhando a programação nos sítios, chácaras e fazendas. Obrigado, obrigado pela sua companhia, seja sempre bem-vindo à nossa programação Conte FM, deixando aquele forte abraço, toque de bom dia. Já chegou por aqui nossa grande amiga Célia de Oliveira, aí de rádio ligado, curtindo a programação com a gente, obrigado pela companhia, valeu Célia, bom dia pra você. Bem-vinda sempre à nossa programação Rádio Conte FM, a nossa 95,9, pessoal em todos os cantos. Curtindo a programação com a gente, obrigado, obrigado pelo carinho da sua audiência. Deixando aquele forte abraço, os amigos acompanhando a programação com a gente nos municípios vizinhos, né? Pra você que nos acompanha através do nosso aplicativo Rádio Conte, em qualquer canto do mundo, também sempre de rádio ligado, curtindo a programação Conte FM. É sempre um prazer imenso estar na sua companhia. Levando pra você aquela boa música sertaneja através da nossa Conte FM, tá bom? Agora a gente já vai se preparar. Já vai se preparar aqui para a exibição do horário eleitoral gratuito na programação Conte FM. E a gente volta daqui a pouquinho com a segunda parte do nosso programa Som do Campo, trazendo para você música, descontração e mais alegria aqui na sua mais ouvida 95,9, tá bom? Aquele forte abraço, seu Efigênio. Dona Ditinha acompanhando a programação com a gente. Os pessoal lá do bairro Jardim Morada da Serra. Obrigado, obrigado pela companhia, obrigado pelo carinho da audiência de todos vocês aí, curtindo sempre a programação com a gente aqui na nossa 95,9 Conte FM. Conte com a gente onde você estiver, tá bom? Pra você, a família toda de rádio ligado, curtindo a programação. Obrigado, obrigado pela sua companhia, obrigado pelo carinho da sua audiência, tá bom? Então vamos lá, vamos se preparar para a propaganda eleitoral gratuita aqui na programação da sua Conte FM. Já estaremos entrando em rede.
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23: Diana, informa a hora certa.
24: 6:26.

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8: Diana, informa a hora certa.
9: Confira comigo, 6h29.
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9: Conte com a gente onde você estiver. Bom dia, bom dia. Obrigado pelo carinho da sua audiência. Obrigado pela sua companhia, para você acompanhando a nossa programação. Obrigado. Sejam todos bem-vindos à nossa melhor estação Conte FM. Com muita música para você, já de volta na segunda parte do nosso programa. Já vou trazendo música para a gente poder dar continuidade com muita descontração para você. DJ Maluco e Aladim, o que tem que ser, será.

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1: Diana informa a hora certa.
2: Confira comigo, 6h33 na Conte.

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7: Diana informa a hora certa.
8: Confira comigo, 6h37.
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8: A mais ouvida de Pontes e Lacerda em toda a região. Bom dia, bom dia. Alô, Valdeci, fala comigo.
10: Boa noite, boa noite.
8: Opa, tô com o canal de errado aqui, é esse daqui, ó.
10: E aí, bom dia, meu amigo Jean.
8: Bom dia.
10: Boa semana pra mim, André Haddad, só por telefone, beleza?
8: Só por telefone.
10: Vem pra sair do Oliveira, Maria Alves, Maria Gão.
8: Beleza. Tranquilo.
10: Galera, que gostar aí, beleza?
8: Fechou. Então, valeu, vamos.

Andelci. Vai estar difícil falar seu nome certo, hein? Bom dia, meu amigo. Obrigado pela companhia, pelo carinho da audiência. 6h37. Eita, manda boa. Esse é problema demais. Daqui eu escuto muito com minha mãe quando nós tá fazendo um... Eu acho que isso aí escuta modão, tá achando que...

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5: Diana informa a hora certa.
6: 6h50. Ponte FM, a mais ouvida, 6h50. Bom dia para você acompanhando a nossa 95,9. Sempre bom estar junto contigo, obrigado pelo carinho da sua audiência, pessoal em todos os cantos da cidade, curtindo a programação com a gente. Bem-vindos à Ponte FM, tá bom? Pessoal, é o seguinte, por aqui eu fico na mão, deixando um forte abraço a todos vocês. Agradecendo o carinho da sua audiência, agradecendo a sua companhia. Eu estarei de volta na segunda-feira, trazendo para você mais músicas aqui na programação da sua Conte FM, tá bom? Encerro por aqui, na sequência tem o Estação Sicredi e depois tem o programa Pere Rural com Zilo Produções. A você, um bom dia!
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10: Olá, associado, associada e futuros associados do Sicredi, você ouvinte que está nos acompanhando e que nos acompanha toda semana aqui no rádio, muito bem-vindo, bem-vinda. 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
10: Muito bem, que papo esclarecedor que a gente está tendo hoje aqui com o Igor Cian, ele que é analista de desenvolvimento de negócio. 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Para você que tem um pequeno, grande ou médio negócio, continue conosco. A gente vai fazer uma pausa bem rápida de 30 segundos aqui no Estação Sicredi. Mas na volta, no segundo bloco, temos mais perguntas para o Igor responder para a gente aqui no Estação Sicredi. Segura aí, a gente volta já já.
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10: Estamos de volta com o Estação Sicredi, esse é o seu encontro semanal aqui no rádio. Hoje estamos recebendo o analista de desenvolvimento de negócio, Igor Cian, para falar sobre o cartão empresarial da Sicredi. Igor, continuando aqui o nosso bate-papo, por que vale mais a pena usar o cartão empresarial da Sicredi do que o cartão de um banco tradicional, por exemplo? 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
13: 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O Estação Sicredi de hoje vai ficando por aqui. Na próxima semana a gente volta com mais um tema super relevante para você ficar esperto em tudo que acontece na Sicredi Biomas. Um abraço para você, ótima semana e até lá!
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5: 6:59.
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0: aos amigos do campo, aos amigos da cidade, o nosso muito bom dia. Hoje, mais uma sexta-feira, estamos chegando por aqui com o programa Pontes e Lacerda Rural na sua Rádio Conte. Eu sou o Zilo e até às 8 da manhã iremos aqui falar muito do nosso agronegócio. Hoje falaremos da pesca infantil. Também falaremos sobre a regularização da sua agroindústria. Moratória da soja, que terminará no próximo dia 6 de setembro. Também o mercado pecuário, o mercado agrícola. Este é o programa Pontes e Lacerda Rural aqui na sua Rádio Conte. Bom dia você que está nos ouvindo aqui no rádio. Bom dia Vale do Guaporé. A gente volta em 5 segundos.
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0: Nosso muito bom dia a todos vocês que nos ouvem aqui nos quatro cantos do Vale do Guaporé, né? Você já tomou aquele café, já comeu aquele pão, aquele bolo? Pois é, agradeça sempre quem está lá no campo, agradeça sempre a um produtor rural. E neste primeiro bloco vamos falar bastante aqui do Festival de Pesca, né? Vamos falar do Festival de Pesca, mas primeiro vamos ouvir aqui um cantor que vai estar lá, né, no dia 19, lá no Festival de Pesca. É o nosso parceiro Cássio Viola e suas modas.
2: Trazer a minha música, trazer a minha voz, trazer a minha verdade musical, que eu gosto, que eu amo de fazer, dentro do festival, dentro da minha cidade, pra mim não tem preço.

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1: Um presente, assim, que é muita gratidão mesmo.
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1: É isso aí, pessoal. E a partir de hoje, teremos vários conteúdos aqui nas nossas páginas digitais.
0: 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Vem comigo.
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3: É sempre uma satisfação, né, ter você aqui, Cássio. E lá nas plataformas digitais, né, batendo aí 5 mil visualizações cada vídeo. Então você pode entrar lá no Instagram do PL Rural e também lá do Cássio Viola, né, do Festival de Pesca, e conferir este grande material, esse grande conteúdo que está lá. Falando agora da pesca infantil, né, o senhor Wilson Martinez Togo, ele é o organizador da pesca infantil. E fala pra gente como é que está o andamento da pesca infantil, senhor Wilson.
4: Pois é, a pesca infantil vai funcionar com as inscrições com as crianças a partir de 5 anos, de 5 a 12 anos. Né? A inscrição sai no valor de R$100. Cada criança ganhará uma camisa, refrigerante e um lanche. E a pescaria começará das 8 até as 11 horas da manhã.
3: Falando sobre as inscrições, como eu faço para ter acesso às inscrições, seu Wilson?
4: Então, as inscrições estão liberadas na Tucunaré Caça e Pesca, Montilha Caça e Pesca, Ótica Visual e Rota da Pesca.
3: A gente sabe, né, seu Wilson, que a pesca infantil é um incentivo, né? Os pais têm que incentivar aos seus pequenos, né? Desde ali de criança já a gostar da pesca, né?
4: Sim, é muito importante, né, que os pais incentivem, que as crianças gostam muito de pescaria, né? E esse ano a pescaria infantil ela vem com novidade, né? Esse ano, ela vai ser duas modalidades. Ela vai ser do primeiro ao quinto masculino e do primeiro ao quinto feminino. Na pescaria infantil, todos os peixes entram na contagem, né? Esse ano não vai ter peixe maior. Vai ser por quantidade, por pontos, né, de peixes, né? Ao medir o tamanho, tirar os pontos. E os cinco primeiros são os contemplados, tanto masculino quanto feminino. São 10 bicicletas masculinas e 10 femininas.
3: É uma premiação grandiosa, né? Como citou aqui o seu Wilson Martins, ele que é organizador da pesca infantil. Então você não perca tempo, vá lá na Montilha, tá bom? Faça a inscrição do seu pequeno e concorra aí, né? Uma grande premiação, 10 bicicletas femininas e masculinas. Um grande incentivo aí para os pescadores mirins. É a pesca infantil, né, que ganhará destaque regional aqui em Pontes Lacerda, né, com o retorno do 19º Festival de Pesca, agendado aí para os dias 19 e 20 de setembro, né, de 2026, e contará com essas categorias exclusivas, né, para as crianças, promovida aí pelo Rotary Club e juntamente com a Prefeitura Municipal. Muito obrigado, seu Wilson, pela passagem aqui no programa Pontes e Lacerda Rural.
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3: Vamos falar agora do boletim do IMEA, né? O boletim do IMEA com as principais análises das atividades produtivas aqui no nosso agronegócio do estado de Mato Grosso.
5: A soja segue com a margem de esmagamento recua 11,97 em agosto, mas processamento acumula alta de 4,62 no ano. O milho tem a produção da safra 2026-27 é projetada em 53,68 milhões de toneladas, queda de 7,50 ante a temporada anterior. Já o preço da vaca gorda sobe 3,94 em agosto, mas mercado perde sustentação na segunda quinzena. Os suínos têm as exportações de carne que avançam 2,42 em agosto na comparação anual. O crescimento também nas aves embarcadas de carne de frango, que cresceram 2,63 na comparação com agosto do ano passado. Este foi o boletim do IMEA, com as principais análises das atividades produtivas do agronegócio aqui de Mato Grosso.
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3: 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Alô Marcos, o nosso muito bom dia. 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Aquele abraço para todos vocês aí que estão nos ouvindo, né? Este é o programa Pontes e Lacerda Rural. E a gente vai a um rápido intervalo e voltaremos em instantes com mais PL Rural aqui na sua Rádio Conte. O nosso muito bom dia, sexta-feira.
7: Sete e nove.

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3: 7:10

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2: Voltando aqui com o programa Pontes e Lacerda Rural nas ondas da Rádio Conte. Hoje é sexta-feira e estamos por aqui, né, para falar dos nossos bons conteúdos, do nosso agronegócio. E para falar agora com a gente, o Eurico Neto, né, vai falar da primeira semana de agronomia. Isso acontecerá em outubro ainda, 15 e 16 de outubro, mas o convite já fica feito aí, né, para todos os produtores rurais e estar participando. É isso, né, Eurico?
3: Então, desde 2022 teve início aqui no campus da UNEMAT em Pontes Lacerda o curso de agronomia e agora estamos tendo a oportunidade de 2026 realizarmos a primeira semana da agronomia, que é um evento onde terá diversas difusões de tecnologia e informações a toda a comunidade de maneira geral.
2: Eurico, vamos falar um pouco das palestras. Como é que tá as palestras? Quem serão os palestrantes? Quantidade de palestras? Fala pra gente.
3: Bom, teremos 2 dias de palestra, cada dia teremos 3 palestras, o evento sempre ocorrerá no período da manhã. No primeiro dia teremos a abertura, né, com uma palestra Desafios e Perspectivas do Agro, que será ministrada pelo Dr. Antônio Cabreira, né, referência aí nacional na área do agronegócio.
2: Estamos falando aqui da primeira semana de agronomia com a realização lá da UNEMAT, tá bom? E o assunto agora, né, é essa grande palestra que terá, né? Essa grande semana, na verdade, que terá lá na UNEMAT, dia 15 e 16 de outubro. Ô Eurico, lembrando que os produtores são os principais convocados, né? Não convidados, convocados para estar participando.
3: Isso, é uma, muito bem lembrado, é uma oportunidade extremamente importante para que todos os produtores participem, né? É uma oportunidade, né, que nós temos de adquirir conhecimentos, informações, trocar ideias. Então é aberto a produtores, estudantes, extensionistas, consultores, todos aqueles que têm vontade de buscar informações a respeito do agro. É muito importante a participação de produtores, pequeno, médio e grande, pois no mundo rural hoje as informações, tudo muda muito com uma velocidade muito rápida. Então a oportunidade de adquirir informações, conhecimentos, ela tem que ser extremamente levada em consideração.
2: Obrigado, Eurico Neto, falando aqui em nome da UNEMAT, né? Obrigado aí pela passagem aqui no PL Rural. Então, dias 15 e 16 de outubro, tá bom? Primeira semana de agronomia lá da UNEMAT.
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2: Aqui a gente vai falar muito do Festival de Pesca, né? Vamos ouvir mais uma moda aqui do Cássio Viola, que fez também uma passagem lá nas plataformas digitais em vídeo. Vamos ouvir ele aqui.

Mas é um motivo de muita alegria, porque o nosso festival estava parado. E aí, essa volta do festival, para nós que gosta de estar no Rio, pescando com a família, com os amigos, e essa grande festa que acontece para nós pescadores e para a população, para o povo de Ponta Lacerda, para o pessoal que vem de fora, que vem competir. Então, assim, só engrandece a nossa cidade só vem trazer alegria, porque na parte musical, essa parte que eles fizeram aí de contratar só os regionais, só o pessoal da cidade para trazer esse movimento, trazer só os barraqueiros da cidade, os restaurantes da cidade para estar aqui movimentando dentro da nossa cidade. Eu achei que foi, assim, muito interessante, de grande valia para nós que mora aqui.

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1: Falando agora da moratória da soja, né? O fim da moratória da soja. A partir do dia 6 de setembro, né? Os produtores rurais já começam a planejar o plantio. Lógico que em cada região, né? Aqui na região oeste nossa ainda demora um pouco para colocar a semente no chão. Mas algumas regiões do Mato Grosso já estão liberadas para fazer essa moratória da soja.
2: Com o fim do vazio sanitário da soja, marcado para 6 de setembro em Mato Grosso, os produtores entram na reta final de preparação para a safra 2026-27. Apesar da liberação para o plantio, as condições climáticas devem ser determinantes para o avanço da semeadura, como ressalta o superintendente do Instituto Mato Grossense de Economia Agropecuária, IMEA, Clayton Gauer.
3: De olho principalmente nessa janela inicial de chuvas, de olho como vai ser esse início, estabelecimento, continuidade das chuvas nesse começo, que é um período importante para o desenvolvimento da safra, mas também de olho no longo prazo, porque realmente com as perspectivas de um El Niño de alta intensidade, volume de chuvas e janela prejudicada para algumas regiões aqui no estado, o produtor também não está só olhando para a safra de soja, mas preparando essa antecipação e tentar organizar a melhor janela possível do milho, segundo a safra no Mato Grosso, porque realmente é a cultura que pode ser mais impactada se esse El Niño persistir durante um longo período de tempo, se formando e principalmente impactando a nossa safra de soja e também de milho aqui no estado de Mato Grosso. Dentro desse contexto, o IMEA já projeta uma redução da safra de soja para a próxima temporada aqui no estado de Mato Grosso, projetando cerca de 48 milhões de toneladas, uma redução em relação à safra passada, principalmente olhando essa perspectiva de desenvolvimento climático, pior em comparação aos últimos anos. Ainda é difícil de prever como vai funcionar todo esse desenvolvimento, se nós teremos período de veranico ou não, esse volume de chuva, se ele vai persistir durante um longo período de espaço de tempo, que é realmente principalmente os desafios que o El Niño traz para o estado de Mato Grosso, que é a continuidade e a perenidade de chuvas. Então, que traz uma instabilidade para os modelos climáticos e que a gente está acostumado a observar no passado, tende a ser um desafio para essa temporada, dado que nos últimos dois anos nós tivemos um clima excepcional para o desenvolvimento da safra de soja em Mato Grosso.
2: Mesmo com o fim do vazio sanitário, o monitoramento das lavouras continua sendo fundamental para o controle de doenças.
3: O IMEA continua acompanhando esse desenvolvimento, a evolução da cultura da soja ao longo dessa safra, principalmente trazendo um acompanhamento semanal dos acontecimentos aqui no estado de Mato Grosso, mas também essa atualização de perspectivas de safra. A cada mês, no início de todos os meses, nós trazemos uma atualização, principalmente do acontecimento e como o clima vai se comportar e trazendo impacto em relação ao volume esperado e produzido pelo estado de Mato Grosso.
1: É isso, fim do vazio sanitário, né, em Mato Grosso. E fica aí o alerta para todos os produtores rurais, sempre, logicamente, contextualizando o clima, né? 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Nosso muito bom dia a todos vocês aí do campo, a todos vocês aqui da cidade que nos ouvem. Eu sou o Zilo, né? E a gente está aqui na Rádio Conte para falar também dos bons conteúdos, né? Do nosso agronegócio aqui, do pequeno, do grande. E você que queira ser parceiro, entre em contato com a gente, né? No WhatsApp. O fone é 99963-0172, tá bom? Repetindo. 99963-0172. Fale com a gente, para a gente ser parceiro aqui no Pontes e Lacerda Rural, também na Rádio Conte. Vamos faturar? Vamos a mais uma valorização dos nossos parceiros. A gente volta em instantes com Pontes e Lacerda Rural.
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6: Sete vinte e um.

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5: 7:24.

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1: Falando agora do novo recorde, né? Do milho aqui no Mato Grosso, que alcançou aí mais de 58,1 milhões de toneladas do grão, né? O milho sendo destaque aqui no Mato Grosso e a nossa região oeste também plantando aí, né, a segunda safra.
2: A safra de milho 2025-26 terminou com um novo recorde de produção em Mato Grosso. De acordo com os dados consolidados pelo Instituto Mato Grossense de Economia Agropecuária, o estado produziu 58,04 milhões de toneladas do cereal, volume 4,69 superior a 55,43 milhões de toneladas registradas na temporada anterior. Conforme aponta o novo relatório de oferta e demanda, esse resultado foi sustentado pelo aumento da área cultivada e também pelo bom desempenho das lavouras ao longo do ciclo. A área plantada foi consolidada em 7,43 milhões de hectares, crescimento de 2,41 em relação à safra 2024-25. Já a produtividade média alcançou 130,11 sacas por hectare, alta de 2,23 ante a 127,27 sacas por hectare da temporada passada. A colheita do milho, segunda safra 2025-2026, foi concluída em Mato Grosso no dia 21 de agosto. Neste ano, o prolongamento das chuvas nas principais regiões produtoras favoreceu o desenvolvimento das plantas e o enchimento dos grãos. Mesmo com perdas pontuais em áreas semeadas fora da janela ideal, o desempenho das lavouras foi suficiente para elevar a produtividade média estadual e levar Mato Grosso a um novo patamar de produção. O milho produzido no estado está encontrando cada vez mais espaço dentro de Mato Grosso. A expansão da indústria cria uma demanda interna mais firme e muda a relação entre o que é destinado ao mercado doméstico e o que segue para a exportação.
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1: Voltando aqui na Rádio Conte com o programa Pontes e Lacerda Rural, nessa manhã de sexta-feira, né? Sextou, hoje é sexta-feira. E hoje um dia bem especial. Hoje nós vamos conversar aqui com a Sudária Moria, né? Ela é presidente do Rotary Club. E para falar um pouco do Festival de Pesca, né, Sudária? Como é que tá essa organização de vocês do Festival de Pesca? Bom dia.
4: Bom dia. Tá uma correria, né? Mas tá muito satisfatório. Eu espero a gente poder atender ao nosso público. Nós estamos tentando fazer o melhor que a gente pode, né? Com o pouco tempo que a gente tem, a gente está fazendo de tudo para que saia volte, né? Porque a gente está, depois de tanto tempo já parado, que volte, né? Com gás todo.
1: É isso aí, Sudária Moria. Estamos falando aqui do Festival de Pesca, né? E um festival que... pesca embarcada, também pesca em caiaque. Fala um pouco, vai ter pesca infantil também. Fala um pouco dessas modalidades, Dária.
4: Então, caiaque é novo, né? É a primeira vez. Aí vai ter de caiaque, a pescaria embarcada e a pescaria infantil. As inscrições todas já começaram. E a pescaria infantil, eu também já estou fazendo a inscrição, né? Eu sou uma das pessoas responsáveis.
1: Fala pra gente, pro público que está nos ouvindo aqui na cidade, também lá no campo, né? Aqui na Rádio Conte. Quais são os locais que serão, que eu posso fazer a minha inscrição para todas essas modalidades?
4: Então, o Rota da Pesca é uma, né, que está tanto infantil, tanto da embarcação, como do caiaque, e Tucunaré, e WS Distribuidora de Água e Gás é da criança, né? Só estou fazendo só infantil.
1: Sudária, a gente tem também ali, ainda falando das inscrições, tem algum site que a pessoa possa entrar ali também e fazer a sua inscrição? Ou uma página, alguma página que a pessoa possa fazer a inscrição?
4: Então, tem um site, né, para poder fazer a inscrição do caiaque e da pescaria de embarcação, né? Melhores informações no Instagram, né, que vocês vão conseguir lá a melhor informação. E do público infantil, Rota da Pesca, Tucunaré, Montilha, Ótica Visual e WS Distribuidora de Água e Gás.
1: Vamos falar um pouco da, fazer um merchan da distribuidora Água e Gás. Onde fica isso, essa distribuidora? Fala pro público que está aqui. Talvez eu estou passando em frente, não sei onde que é, mas fala um pouco. Vamos fazer um merchan para a água. Onde que fica a localidade?
4: Então, distribuidora de Água e Gás WS fica na Rua Pernambuco, 801, esquina com o Supermercado Paraná.
1: Ah, tá, é bem fácil ali. Então, para vocês, atenção aí, vocês pescadores, podem passar lá também, tá? É ali na esquina do Paraná Supermercado ali, sobre esquina ali, e fazer, procurar lá a Sudária, né? Para fazer também a sua inscrição. E também no Instagram, lá do Festival de Pesca, tá bom, pescadores? Vocês que estão ouvindo aqui a Rádio Ponte, pode também entrar lá para fazer a sua inscrição. Sudária, também a gente terá lá outras modalidades também, né? Vôlei, esse tipo de esporte a gente terá também lá na arena, né?
4: Sim, vai ter várias modalidades assim, de esporte, né? Vai ser vários. E também vamos ter o show, né? Vários cantores durante o dia, até no domingo, acho que o último show vai ser às 10, né? Se eu não me engano. E no sábado, o último show 11 horas da noite. Então vamos ter show o dia todo e até o finalzinho da festa.
1: Falando de parcerias, né, Sudária, como que tá a parceria de vocês, que o Rotary Club, ele é o realizador do evento, mas como é que estão as parcerias de vocês?
4: Então, Festival de Pesca é o primeiro ano que eu tô trabalhando, que eu estou à frente, né, como membro do Rotary, e está eu e o companheiro Martins na organização do Festival de Pesca, que, como todos já sabem, o Festival de Pesca do Rotary, mas sempre foi parceria com a prefeitura, desde o princípio, né? A parceria da prefeitura sempre foi muito importante, porque até mesmo porque sozinho ninguém faz nada, né? E esse ano a gente está com uma parceria também com os meninos do caiaque. Eles estão tomando conta da parte da pescaria, da pescaria de embarcação, né? E do caiaque. Eles estão responsáveis por essa área. E também a gente está com o pessoal trabalhando com a gente de voluntário, os meninos do Legendário. Tem sido grande parceiro nosso, tanto lá no Rotary, né, que ele já ajudou a gente lá uma vez com a construção, desmanchar o telhado do Rotary. E também agora vai nos ajudar no Festival de Pesca.
1: É isso aí, grandes parceiros, né, grandes parcerias também, né. E falamos aqui hoje do Festival de Pesca, né. Sudária, mais uma vez eu queria agradecer aqui a sua presença na Rádio Ponte, né, nessa sexta-feira. Deixar aí as suas considerações e mais uma vez obrigado pela passagem aqui no programa PL Rural na Rádio Conte.
4: Eu que agradeço, né? Eu agradeço aí a mídia que vocês estão dando para nós, porque a gente precisa de divulgar nosso trabalho. E se algumas pessoas tiverem dúvida, quiserem saber mais alguma coisa, pode entrar, né, no Instagram do Festival de Pesca, entrar em contato comigo, passar lá pela WS Distribuidora de Água e Gás, que eu fico o dia todo lá, que a gente tira todas as dúvidas.
1: Esta foi a Sudária, presidente.

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4: 7:35.

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6: Voltando com o nosso último bloco aqui do Pontes e Lacerda Rural, né? Falando sempre aqui do nosso agronegócio.
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7: Falando aqui com a médica veterinária, né? Falando deste evento que será dia 12 de outubro. Alô, produtores rurais, pequenos produtores rurais que queiram saber mais. Primeiro, Brenda, bom dia para você. Como que será esse evento? O que esse evento trará para esses pequenos produtores?
8: Bom dia, tudo bem? Então, através desse evento, a gente pretende levar informações sobre os serviços de inspeções, né? Tanto de origem animal, quanto agora o de origem vegetal. E onde cada produtor deve procurar para cada setor.
7: Explica melhor. Eu estou ouvindo aqui no rádio, aqui na Zona Rural, mas, por exemplo, aquele produtor, o que eu tenho que eu posso que essa agroindústria entre no meu negócio? Por exemplo, é uma produção de queijo, é uma produção de abelhas, de mel. O que, que eu tenho que eu possa participar dessa reunião para a gente entender um pouco melhor ainda?
8: Então, produtores de... produtos de origem animal, né? Ovo, mel, queijo, leite e produtos de origem vegetal também. Agora vamos fazer uma parceria com a Vigilância Sanitária e vamos abordar os dois assuntos, né? Os dois temas, origem vegetal e origem animal.
7: Como que está a demanda da procura desses produtores? Esse convite que vocês fazem aqui, eles têm que participar. É interessante eles estarem vindo para conhecer ainda mais sobre essa agroindústria.
8: Sim, aqueles que têm interesse em comercializar em supermercados, né? Aumentar a sua produção ou expandir os mercados de comércio, é interessante estar participando desse evento.
7: Brenda, obrigado pela sua participação aqui na Rádio Conte nessa sexta-feira. Na próxima semana a gente vai falar ainda mais desse assunto, né? Também em vídeo. E bom dia para você.
8: Bom dia, eu que agradeço pela oportunidade.
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7: Falando agora com uma pessoa bem conhecida aqui do nosso agronegócio, né, da agricultura familiar, principalmente a Rafaela Sanches, né? Rafa, falando um pouco ainda mais desse assunto, é muito interessante que o produtor, ele tem que se conscientizar e ele tem que participar para que o produto dele seja conhecido, né? Qual que é a sua visão sobre esse assunto?
1: O evento, ele tem grande relevância, né, para a gente poder tentar expandir com esses nossos produtores da agricultura familiar, né? Para a gente poder trazer um produto de qualidade e também que eles consigam estar aumentando produção, estar alcançando outros mercados, né? Às vezes o produtor tem uma produção limitada, dificuldade na venda, né? E com o registro, ele vai poder estar entregando em mercado, estar entregando não só no mercado aqui de Pontes Lacerda, né? Mas hoje o nosso SIM, ele é através do consórcio intermunicipal. Então, hoje um registro pelo SIM, ele não garante só a venda no município, né? Mas ele garante a venda aí em todos os municípios que estão dentro do consórcio. Então é extremamente importante a pessoa que quer expandir o seu negócio estar participando para ter o conhecimento. Acho que a primeira coisa é saber quem procurar, aonde procurar, né? Existe um grande confundimento entre o que é a inspeção da parte animal, né? Que no caso seria o SIM, e o que é a inspeção na parte vegetal, que no caso entra a vigilância sanitária. A gente falou sobre produtos como o queijo, os ovos, o mel, o pescado também, né? Mas a gente tem os produtos de origem vegetal, como a mandioca, né? A mandioca descascada, é um produto muito comercializado, né? Entrega no mercado, ou mesmo uma banana processada, uma banana chips, né? Então são produtos que entram dentro da vigilância sanitária. Então a gente vai levar esses dois técnicos, né, para estar levando conhecimento básico, né, para a pessoa saber onde procurar, o que está fazendo para começar a regularização.
7: Eu tenho, por exemplo, um produto, mas esse produto eu estou com dificuldade de estar entregando ele no mercado, às vezes o mercado não aceita. Tudo isso recai em cima desta reunião que teremos dia 12.
1: Isso, para entrega em mercado hoje, os produtos eles têm que ter o serviço, né? Ou de origem animal ou de origem vegetal. E não é só para entrega em mercado, hoje a gente tem os mercados institucionais também, que é o PNAE, que é o PAA, que são as entregas para merenda escolar. E às vezes falta produto devido à falta da inspeção, né? Porque o PNAE e o PAA, que são os mercados institucionais, eles só pegam produtos que são inspecionados, né? Então, às vezes, o iogurte para merenda escolar, é difícil a gente achar os pequenos produtores que produzem. E é uma venda, de certa forma, garantida, né? Porque esses mercados institucionais, eles precisam comprar da agricultura familiar.
7: Reforçando, então, para você, produtor rural, qual que é a data e qual que é o horário para esses produtores que estão lá no campo nos ouvindo, Rafa?
1: É dia 12 de setembro, a partir das 8h30, vai ser lá no espaço, no Centro Cultural, que é o espaço ao lado ali da quadra poliesportiva, na frente do IEP. Então fica o convite, você que tem interesse para saber um pouco mais sobre o assunto, você não precisa ter a estrutura, você ainda não precisa, mas às vezes você quer começar e tem interesse em expandir, é importante estar participando. Porque você começar uma agroindústria da forma correta, você acaba economizando, né, e fazendo da forma já correta, com as orientações, né? Aí é muito mais fácil de se iniciar.
7: Falamos aqui com a Brenda, né, médica veterinária, e também a médica veterinária a Rafaela aqui da Empaer. Então, produtor rural, dia 12, tá bom? É um sábado, né? Sábado. Dia 12. Fiquem atentos e marquem presença.
6: Obrigado a todos aqui que participaram com a gente, obrigado Rafaela, obrigado Brenda, né? E estamos sempre à disposição. Então, atenção você, produtores rurais, ressaltando aqui, dia 12 de setembro, às 9 horas, lá no Centro Cultural, tá bom? Lá na Vila Guaporé, saída ali pro matão ali, perto do ginásio, né? Então vocês fiquem atentos.
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6: Vamos faturar? Vamos a mais um rápido intervalo e a gente volta em instantes com Pontes e Lacerda Rural aqui na sua Rádio Conte.
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6: Este é o programa Pontes e Lacerda Rural desta sexta-feira. O nosso muito obrigado a vocês que esteve com a gente aqui, né? E falando agora com o Cássio Viola, né? Mais uma modão dele aqui, que vai estar lá no Festival de Pesca 2026.
13: Olha, a gente tem em Pontes Lacerda um rio maravilhoso. O rio Guaporé é um rio rico, é bonito.

A gente pesca nele, a gente não encontra peixe nele, é uma natureza incrível. A gente tem muito verde. Então aqui, nesse terminal turístico mesmo, a gente tem um espaço lindo, muito arborizado. E a gente valoriza muito, porque a gente gosta de estar nesse rio, a gente valoriza. Assim, eu sei que tem cidades que não tem rio, e a gente que tem rio, eu gostaria de pedir também que valorizasse mais, que cuidasse mais, que zelasse mais dessa natureza linda que a gente tem. A nossa estrada.

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1: E com essa moda a gente encerra aqui o nosso PL Rural aqui na Rádio Conte dessa sexta-feira. O nosso muito obrigado a todos vocês que nos ouviram, né? E ficou com a gente das 7 às 8 da manhã. E fiquem com Deus, que eu irei com ele. Obrigado a vocês que nos ouviram aí no campo, né? Chácaras e fazendas. Eu sou o Zilo e a gente fica por aqui. Sempre lembrando vocês, acompanhe o PL Rural nas plataformas digitais, lá no Instagram. Acesse lá PL Rural ou Pontes e Lacerda Rural para vocês acompanharem os bons conteúdos produzidos aqui na nossa região do Vale do Guaporé. Bom final de semana a todos e fiquem com Deus.

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2: Sou o pastor Ricardo Stable e este é o quadro Palavra de Fé. Às vezes, podemos questionar se Deus realmente se importa com os detalhes de nossas vidas. Parece que certas situações ou circunstâncias são insignificantes demais para chamar a atenção do Criador do Universo. No entanto, a verdade é que Deus está profundamente envolvido em cada aspecto de nossas vidas, até mesmo nos mínimos detalhes. Ele não apenas conhece cada um de nós pelo nome, mas também sabe até mesmo quantos fios de cabelos há em nossa cabeça. Ele está ciente das nossas lutas, alegrias, tristezas e preocupações diárias, pois nada passa desapercebido por Deus. Quando reconhecemos que Deus trabalha nos mínimos detalhes, somos encorajados a confiar nele completamente. Podemos entregar nossos medos, preocupações e incertezas a Ele, sabendo que Ele está no controle. Ele é capaz de transformar até mesmo os momentos mais simples em oportunidades para o seu propósito e glória. Então, hoje, lembre-se de que Deus está presente em cada detalhe de sua vida. Confie nele, sabendo que Ele é um Deus atento e cuidadoso. Permita-me orar. Querido Deus, obrigado por estar atento a todos os detalhes da nossa vida. Ajuda-nos a confiarmos em Teu cuidado e propósito, mesmo quando não conseguimos entender tudo o que está acontecendo. Oramos em nome de Jesus.
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1: 7h56.
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0: Bom dia, bom dia, bom dia, bom dia, bom dia. 8:09, José Pacheco de agora, pelas ondas da 95.9, 4 de setembro de 2026. E aí, todo mundo bem por aí? Beleza pura? Bora, bora, seguindo até as 12, na direção geral Rodrigo Barbosa. Zap, zap, opa, tô online, tô nativa, 999-290959. É o nosso contato pra você mandar beijo. Lembrando que nome completo concorre a vários presentes. Pra amanhã tem voucher de R$100 do Posto Idasa. Tem almoço do restaurante Cheiro Verde. Deixa eu dar uma olhadinha aqui. Tem um café mais um boné do Café Agro, beleza? Então manda pra cá o nome completo, tá valendo presentes pra vocês. 999-290959. Brisa Star, ficar contigo 8:10. Bom dia, boa sexta-feira, bom finalzinho de semana.

0: Gustavo Sozinho, na manhã da Corte, Gustavo Mioto e Murilo Rufi. Bom dia, 8h17. Excelente sexta pra você, bom dia.
1: Uma salva de palmas, Murilo Rufi, São Paulo.
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3: 8h17.

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13: 8h22.
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17: Chegando por aqui o Momento Reflexão 8h23, a nossa mensagem do dia para você em especial, me ouvindo no app, me ouvindo em casa, me ouvindo no trabalho, no carro, me dando carona, galera nas obras, você na região, bom dia. Muito obrigada pela sua audiência, pela sua companhia. Vem cá pertinho do rádio, aumente o volume se puder, porque a mensagem de hoje é uma mensagem bem objetiva, porém impactante. Nem tudo precisa acontecer hoje, essa é a mensagem de hoje. Presta atenção que ela é linda, linda, linda, linda para a gente refletir. Nem tudo precisa acontecer hoje. Às vezes, a gente se cobra demais, é ou não é? Quer resolver tudo, entender tudo, alcançar tudo. E esquece que algumas coisas precisam simplesmente de tempo. Uma semente não vira árvore de um dia para o outro. Uma ferida não cicatriza porque queremos. E alguns sonhos precisam de mais tentativas até finalmente acontecerem. Então, se hoje você não conseguiu fazer tudo o que queria, não pense que você fracassou. Talvez você apenas tenha feito o melhor que conseguiu com as forças que tinha. Não tenha vergonha de descansar. Não se culpe por recomeçar. E não compare o seu caminho com o de ninguém. Cada pessoa tem seu próprio tempo para florescer. Continue, mesmo devagar. Porque às vezes o que parece estar demorando demais é justamente Deus preparando algo que você ainda não consegue enxergar. Tenha paciência com a sua história. Você ainda está escrevendo os melhores capítulos. Pense nisso. Bom dia, 8h25.

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2: 8:28.
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2: 8:34. Já se liga aí na Conte FM 8:34. Bom dia. Na manhã da Conte, a gente segue por aqui nessa sexta-feira animada, de muito calor. E por aí, muito calor, muito quente. O nosso Zap Zap tá nativo, já chama lá, 659-9929-0959 é o nosso contato, tá bom? Pra pedir música, pra mandar aquele elozinho especial, pra participar das promoções, 999-29-0959. 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Displicente, 8:35.
3: Isso aqui tem que ter sentimento. Displicente. Conta essa história para nós, pai.
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2: Hora certa aqui na Conte FM, 8h43. Bom dia, que blocão, hein? Fred Fabrício, Marcos e Belucci. E ainda rolou Wesley Safadão e Rei Vaqueiro Displicente. Já indica sucesso lá no Zap? Tô por lá, hein? 3266-6095. Lembrando que tem almoço. Tem almoço lá do restaurante Tiro Verde. Sorteio pra amanhã. 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Tem boné do Café Agro, mais Café Agro, para você ouvinte da Conte, beleza? É só participar, 3266-60... Opa, não é esse não, gente, errei, tá? É outro zap, 659-9929-0959, tá bom? Sua Jô, tá maluca? Tá trabalhando o novo número, 999-29-0959 é o nosso contato, tá bom? É o novo WhatsApp da Conte, já adiciona nos seus contatos, beleza? 8h44.
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2: Se liga aí, acerte o reloginho, amigas, 8h44. Boa manhã.

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15: Bom dia, se liga aí, hora certa, na Conte FM 8h50, bom dia. Já acerta o relógio, viu, amiga? Faltando 10 minutos para as 9, bom dia para você na sintonia da sua 95.9. 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
16: Onde vocês?
15: Guilherme, Benuto e Panda, eu duvido. Faltando 9 para as 9, bom dia.

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5: 9 horas.

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14: Se liga aí, se liga na Conte FM 96. Bom dia. E bora lá pro Zap Zap 3266-6095. Já manda beijo pra galera que chegou por lá nessa manhã agitada de sexta-feira. Sexta-feira, sua linda. Finalzão de semana batendo na porta. Aliás, batendo não, já entrou, né, gente? Final de semana já tá aí. Santana Dantas tá curtindo. Quero participar dos sorteios. Legal. Um beijo pra você, viu, Santana Dantas? Tudo de bom. Boa sorte. Muito obrigada pela audiência. Josi, minha querida, aqui quem fala é a Tânia. Toca uma música do Thiago Jonathan, qualquer uma delas. Ofereço pra vocês da rádio, pra quem tá na escuta, pra minha família. Ofereço pra Fabiola, minha grande amiga querida. Legal, Tânia. Beijo, Fabiola. Pra família toda, tudo de bom. Muito obrigada pela sua audiência. Quem mais tá por aqui, tudo bem? O Leandro Soares Santana dos Santos, boa sorte. Fala, Kiki, como é que você tá, sua linda? Bom dia.
15: Bom dia, Josi. Aqui Tera Bernardino Santos, Josi.
14: Tudo bem?
15: Coloca meu nome no sorteio aí do posto da Asa, aqui Tera Bernardino Santos, Luzia Santos Silveira e todo o sorteio que tiver. Aí toca uma música boa aí pra nós e bate os parabéns ao Leonel Silveira Figueiredo, que é hoje, dia 4.
14: Coisa boa!
15: Tudo de bom, Josi.
14: Toca pra você.
15: Música boa aí pra nós. Fica com Deus, tá?
14: Também, um beijo. Beijo pro Leonel. Quem mais tá por aqui? Elisângela, tá ligada? Aqui na Fazenda Beija-Flor, no município de Vila Bela da Santíssima Trindade. Valeu, Elisângela. Um beijo, bom dia, tudo de bom. Toca Raça Negra, qualquer uma. O Leandro Félix, tá ligado? Valeu, Leandro. Tudo de bom, muito obrigada pela sua audiência. Manda mensagem no zap 999-29-0959, viu? Bem, eu vou direto pra Ótica Visual. 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
14: 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Chegando Mirosmar na programação da Conte. Bom dia, Conte! Se não, tem presente café agro mais boné, tem voucher de R$100 para você abastecer o seu veículo no posto Dasa e tem almoço lá do restaurante Cheiro Verde.

0: sucesso do Gustavo Lima aqui na manhã da Conte. Bom dia, 9h16. Rolou também o Zezé de Camargo e Luciano Indiferença. Bom dia, bom dia.
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0: Te conto, tem fofoquinha no pedaço. Angélica rompe o silêncio após suposto fim do casamento. Gente, uma vidente, ela viu que o casal pode se separar, né? Você acredita nisso? Você acredita? Acredita ou não acredita? É um assunto bem polêmico. Tem gente que acredita, tem gente que não acredita. Nos últimos dias, vidente Charlene Grazik fez mais uma previsão polêmica durante entrevista ao Chupim na Metropolitana FM. Na ocasião, ela afirmou que Angélica e Luciano Huck estariam próximos de anunciar uma separação. No entanto, contrariando a vidente, a apresentadora surpreendeu ao parabenizar o amado com uma declaração nas redes sociais na quinta, dia 3. É o aniversário do... Luciano Huck, dia 3, igual eu. E também do Gustavo Lima. Viu só quanta gente famosa? No aniversário de 55 anos de Luciano Huck, a loira resgatou registros marcantes de momentos em que estiveram juntos e encantou o público com uma mensagem carinhosa. Ela diz que ama o marido, que é muito feliz com a família. E ela até fez algumas publicações em relação à família, né? Do casal, depois ela grávida e depois da família toda reunida. No primeiro registro exposto no Instagram, a famosa relembrou o começo do envolvimento amoroso do casal. Sendo assim, ela aproveitou para brincar com o resultado do clique antigo. Essa foto não ficou boa, vamos tirar outra. Questionou. Na sequência das lembranças, a segunda imagem destacou a fase da maternidade. A imagem mostrou a comandante grávida no interior de um veículo ao lado do contratado da TV Globo. Gente, eu queria saber quem é que escreve essas notas, né? Pra que tudo isso? É só colocar Angélica e Luciano, né? Que é isso? Mas vamos lá. Bem, pra encerrar a postagem especial, o último registro reuniu a família completa no presente. O casal surgiu acompanhado pelos três frutos do relacionamento: Joaquim Huck, Benício Huck e Eva Huck, de 21, 18 e 13. Empolgada com a bonita caminhada ao lado do parceiro, Angélica celebrou a trajetória do casamento. Agora sim, ficou perfeito, exclamou a estrela. Na legenda, Angélica declarou: meu amor hoje faz 55 e eu fico pensando em quanta vida a gente já viveu junto. Quantas versões nossas, quantas histórias, nossos filhos, nossa casa, nossas viagens, nossas conversas, nossas risadas e tudo aquilo que só a gente sabe, viu? E é muito tempo conhecendo você de verdade. E que bom poder continuar aqui do seu lado, vendo a vida acontecer e comemorando mais um aniversário seu. Te desejo saúde, meu amor, saúde para viver muito, para aproveitar, para inventar coisa nova, para estar com quem você ama e para a gente continuar vivendo tudo isso que é nosso. Amo você muito, disse Angélica. Bonita declaração de amor da Angélica. O Luciano sendo famoso do tanto que é e a Angélica sendo famosa do tanto que é, eles no geral são um casal bem discreto. A gente acompanhou, né, gente? É um casal de famosos. Então a gente acompanhou quando eles se conheceram, quando a Angélica engravidou. A gente acompanhou o crescimento dos filhos hoje, 21, 18 e 13. Ou seja, já são todos grandes. E a gente segue acompanhando a vida do casal. Essa vidente disse que tem essa previsão de um possível rompimento do casamento, mas ela foi lá e fez uma declaração. Não se sabe exatamente se a declaração foi por conta da notícia envolvendo a possível separação, né? Mas o fato é que ficou muito legal a declaração da Angélica pro Luciano Huck. Muitos anos juntos, né, gente? Casalzão, hein? Casalzão. Tomara que permaneçam assim. Que Deus abençoe a união e a família deles. 9h21. Mas olha, cada previsão, né, gente? Ah, vamos combinar. Chato isso, hein? Puxa vida. Você ficaria chateada? Já pensou? Se você virou a volta, visse alguma previsão sobre a sua vida exposta? Ah, deve ser muito chato, hein?
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11: Já se liga aí, bom dia, 9h27, boa manhã. 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Os últimos detalhes dessa repaginada, né? 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Doutora Tainá Lacerda, bem-vinda, bom dia, tudo bem?
12: Bom dia, tudo bem?
11: Que você preparou aí pra gente? O tema hoje é maravilhoso, né? Bom dia.
12: Hoje eu vim dar um tema bem legal aí. Hoje eu vim falar sobre a correlação das doenças psiquiátricas com a saúde bucal.
11: Quando a gente fala desse tema, algumas pessoas podem pensar, como assim? Que relação é essa, doutora?
12: Com certeza. Então, hoje em dia, né, a gente tá passando por uma geração, né, que cada vez mais as pessoas estão fazendo mais uso de medicamentos, né, como antidepressivos, ansiolíticos e de indicações psiquiátricas, né? E o que que isso pode estar relacionado com a odontologia, a saúde bucal? Bom, esses pacientes que enfrentam essas doenças, né, eles estão completamente dispostos e propostos aí a terem, né, a parafunção chamada bruxismo, né, que é o apertamento dentário, né, o ranger dos dentes, que acontece principalmente à noite, né, quando os pacientes estão ali de forma involuntária, às vezes quem dorme com ele escuta, né, o ranger dos dentes, e que causam vários prejuízos, como os desgastes dos dentes, né, sensibilidades, porque causa retração gengival, e aí é onde o paciente, ele tem que procurar o dentista pra gente diagnosticar, tratar de maneira multidisciplinar, porque o bruxismo é uma parafunção, né, que tem multidisciplinar, que ser tratado multidisciplinar, né? Tem que ter um acompanhamento com o psicólogo para descobrir por que que isso tá acontecendo, por que que tá se sentindo tenso, ansioso, e aí sim a gente trata com a plaquinha do bruxismo, que a gente vai lá na clínica quando o paciente ele tem muito desgaste, né? A gente tem que fazer até uma reabilitação ali para voltar a estética, a função dele, ficar tudo bem. E essa plaquinha de acrílico, ela estabiliza a articulação temporomandibular, né? Para aí não ficar desgastando os dentes. Ela não consegue, né, repor os prejuízos que já foram causados, mas ela consegue estabilizar para não ter mais ainda.
11: Ou seja, melhora a qualidade de vida. Quais são os sintomas de uma pessoa que mora sozinho, dorme sozinho, ela acorda? Quais são os sintomas nesse caso? Porque aí não tem um parceiro, um companheiro pra falar, olha, eu ouvi um barulho diferente. Quais são os sintomas?
12: Geralmente o paciente, ele acorda, ele sente dores de cabeça ao longo do dia também. Ele percebe às vezes que nos momentos mais tensos, né, ele vai prestar atenção e a mordida dele vai estar tocando. Ele vai ter um apertamento até voluntário mesmo. Uhum. Ele vai estar ali sentindo que tá tocando. Dor de cabeça frequente, sensibilidade, né? Tudo isso pode estar acarretado, ele pode perceber nos próprios dentes, né, o desgaste dentário ocasionado por esse bruxismo.
11: Então, nesse caso, tem que procurar imediatamente um acompanhamento.
12: Com certeza, pode causar fraturas, né, quebrar os dentes, então a gente tem que buscar cada vez mais para ter uma saúde bucal. Os pacientes também, que eles fazem o uso desses antidepressivos, às vezes eles ficam indispostos para ter higienização oral, uhum, para ter todo esse cuidado, e principalmente associado com bruxismo, esse desgaste dentário, aí sim está mais risco ainda de ter cárie, dentária e passar por muitos mais problemas, né, para a saúde bucal.
11: Porque normalmente esses remédios também é para sonos mais pesados, né? E aí com nesse certeza. Período com bruxismo associado é um problemão.
12: Com certeza. Tem que ser resolvido e buscar o dentista pra gente diagnosticar.
11: Agora, doutora, um tema muito importante. 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
12: 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Mas vai ser breve a inauguração, vai ter mais salas, né? Vai ter. A gente já trabalha com os profissionais de todas as especialidades ali, uhum, na clínica. E essa clínica, ela vem, né, para justamente abranger toda a área da saúde, né? Pra gente cuidar dos nossos pacientes com mais atenção, com mais carinho, com mais cuidado, né? E trazer mais conforto pro paciente. Então, todas as especialidades que os pacientes tiverem necessidade, podem ir lá que a gente vai conseguir socorrer.
11: Maravilha. 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
11: 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Doutora, suas considerações finais e essa dica importante para que as pessoas se cuidem, né?
12: Com certeza, ficar atentos à higienização, né? Ficar atentos a ter o acompanhamento com essas medicações, né? Para que sejam equilibradas e para que não causem prejuízos, além de melhorar a saúde desses pacientes. E ficar atento, né, à saúde bucal e procurar a gente, né, para um melhor diagnóstico, um diagnóstico mais preciso, para a gente conseguir acompanhar e tratar de forma multidisciplinar, né? Descobrir realmente o fator desse ocasionamento de bruxismo para a gente tratar e devolver mais saúde para o paciente.
11: 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Doutora, bom trabalho pra vocês e até mais.
12: Igualmente, que Deus abençoe todos.
11: Vai com Deus. Amém. 9h33. Uma ótima manhã pra você na sintonia.

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1: Ia, bom dia, se liga aí, 9h37.

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6: Bom dia, 9h42, ótima manhã. Já participa no zap 942-999-290959, é o nosso novo zap zap, chama lá. Esquece não, o nome completo concorre a vários presentes amanhã no final de semana, tá bom? 9h42, avião de Mariana Fagundes faz pouso de emergência. Mariana Fagundes é famosa, cantora.

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1: Avião de Mariana Fagundes faz pouso de emergência. A cantora Mariana Fagundes, que ficou conhecida pela música Peão Todo Tatuado, passou por um susto na noite de ontem, 3/9, quando o avião em que ela estava apresentou uma falha no gerador e precisou realizar um pouso de emergência em Goiânia. Em um vídeo publicado no Instagram, ela esclareceu que o pouso foi realizado com segurança e que ela e a equipe trocaram de aeronave para seguir viagem. Mariana havia embarcado rumo ao Rio de Janeiro, de Canaã dos Carajás, no Pará, logo após realizar um show na cidade. O gerador do avião parou de funcionar durante o voo. Fizemos um showzão, acabamos o show e entramos no avião rumo ao Rio de Janeiro. Tivemos um probleminha sério no avião, parou o gerador e fizemos um pouso de emergência em Goiânia. Mas tudo certo, graças a Deus, afirmou a cantora. O motivo da ida de Fagundes ao Rio de Janeiro é a gravação para o Domingão com o Hulk, que vai ao ar no domingo, este dia 6. Após cumprir o compromisso, ela embarcou em outro avião com destino ao Tocantins, onde realizou um show na madrugada de sexta. Vale lembrar que no final de agosto deste ano, Mariana Fagundes, mais conhecida como Mari Fagundes, anunciou que está grávida do primeiro filho, fruto do relacionamento com o empresário Ale Produções. Mesmo, né, gente? Ela mudou, né? Agora que eu associei Mari Fagundes com Mariana Fagundes. Ela colocou o nome mesmo, Mariana Fagundes. E essa música tá tão comentada, já vou tocar ela. Peão Todo Tatuado, combina com o final de semana. Peão Todo Tatuado. Pesquisando aqui junto com vocês. Mariana Fagundes e Geninho, pra gente dar uma balançada nessa sexta-feira. Sextou, hein? 9h45.
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22: Se liga, bom dia, 9h58. Bom dia, boa manhã.

0: Obrigado, gente.
1: Que honra poder cantar com vocês, participar. É um sonho que nós estamos realizando, cantar com o trio Parada Dura. Vocês têm uma história maravilhosa da música sertaneja. É referência para todos nós. Obrigado por essa oportunidade de cantar com vocês. Obrigado,
0: obrigado, gente. Obrigado.
2: Obrigado, beijo, gente.
0: Obrigado, viu? Fica com Deus.
3: Obrigado.
1: Trio Parada Dura.
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0: 6h10. 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
0: 10h13, bom dia. 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Bom dia, bom dia. Sexta-feira, finalzão de semana, agito total por aqui. 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
0: Fica o recado, 10 e 19, valeu, gente, bom trabalho pra vocês, bom dia.
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15: O nome dela é Flash, hein?

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3: 10:24.

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8: 10h31.
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0: retrovisor na manhã da Conte 10h38. Bom dia, bom dia.
1: Olha pro retrovisor.
0: Manhã de sexta-feira agitada por aqui, por aí, tudo bem? Tudo nos conformes, no ânimo legal? Bora, bora, hein? Juntos até o meio-dia. 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O sorteio vai ser no sábado, amanhã, dia 5, a partir das 7h15 da manhã. Que legal, bem cedinho, expectativa grande para esse grande sorteio. 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Então amanhã cedinho nós já teremos o resultado dessa campanha imperdível das lojas Diana, ok? Madalena, tá boa? Beijo! Tudo bem, Josi? Toca aí, Edbri... Eu que li errado, tá? Pera lá. Dicção, alô, baby. Baixa o tom, tá? Baixa o tom. Olha, gente, é o seguinte... Toca aí, Neto Brito, Boris Splash. Ofereço para os meus amigos de trabalho, Simon e Yasmin, aqui do Prazeres do Animal. Quero participar do sorteio, Madalena. Um beijo para todos no Prazeres do Animal, de Rádio Ligado, fechando a programação da Conte. Valeu, gente. Evanildo, bora, bora. Como é que você tá, Evanildo? Bom dia.
2: Bora, bora, Ju. Sextou, bebê. Bora, bora.
0: Tá rouco?
2: Sexta-feira, sua linda.
0: Opa.
2: Toca pra nós aí, Ju. Sexta-feira, sua linda. Bora, bora. Manda pra nós aí, Ju. Pra alegrar a sua sexta-feira, hein? Vamos pra cima, vamos pra cima. Bora, bora. Valeu, Ju. Quer participar do seu
0: Valeu, bom dia.

0: Tudo de bom pra você.
1: Café, água.
0: Opa, maravilha então, viu, Ivanildo? Josi, a Odonto Alves é top, já fiz procedimentos lá. Ô, maravilha, hein, Nilza? Nilva. Legal, bom saber. O pessoal elogia muito o atendimento da Odonto Alves. Abraço pra você, viu, querida? E aí, maninho, tudo bem, querido?
2: Bom dia, Josi, maninho da União Brasil.
0: Tá chegando na boa?
2: Da Adrianópolis.
0: Ô, maravilha.
2: Fazer uma correria lá na Adrianópolis, chegando de lá. Dá um abraço pros meus pais lá na Mirassolzinha.
0: Ô, Dona Maria, São Francisco.
2: E eu também. Bom dia. Vamos que sextou, bebê.
0: Valeu.
2: Mais tarde nós tá lá de novo.
0: Só na correria, hein, maninho? Beijoca, viu, querido? Anglia, tudo bem, Josi? Me coloca no sorteio, boa sexta. Legal, beijinho pra você, boa sexta também. David Barrantes, como é que você tá, amigão? Bom dia.
3: Ô, Josi! Bom dia, ousadia e alegria!
0: Esse é animado.
3: Lá. Estamos aqui agarrados aqui.
0: Show de bola.
3: Civil, tá aí o meu tio Elinho, o Caveirinha, o Elielto, o rasgado, o Bug, sem vergonha, eu faço missão aqui, tá nem rasgado mesmo. E nós estamos por cá, manda pra nós uma moda pra nós aí, e ter ferido. Aí essa música vai diretamente pro meu tio Elinho, o povo Caveria, bora! Ou aqui a obra não para, se parar nós não recebe.
0: Isso aí, né? Para pra ver, né, David? Para pra ver. Abraço pra você, viu, querido? Bom trabalho, isso aí, animação total. Quem mais tá por aqui, tudo bem? Quer participar do sorteio? O Rony, tudo bem, Rony? Sumidinho. Só na boa, amigão. Beijoca pra você, pra família toda. Muito obrigada pela audiência. E aí, Irene? É a Irene? Deixa eu ver se é a Irene mais conhecida como Vânia do Requeijão. Ela mesma. Toda, hein? Toda bonequinha.
4: Tchê, sextou, neném. Bom dia, minha linda Josiana Oliveira. Vamos que vamos.
0: Bora.
4: Trabalhar, menino. Já fiz um doce aqui de abóbora com cravo.
0: Aí sim, hein?
4: Daquele jeito, com coco ralado. Eita, vendendo na feira domingo. Um doce de mamão também, com caldo, aquele que é crocante por fora, molinho por dentro.
0: Oh.
4: Só tá aquele Josiana, eu quero ouvir uma música hoje. Sextou, olha lá como é que eu tô. Se tiver sorteio, coloca meu nome, Irene, assino o Nato, um bom final de semana, menina linda.
0: Beijo, legal, falando em feira, domingo eu estive lá na feira, gente, que delícia, comi um pastel com caldo de cana. Eu acordei e falei assim, eu preciso tomar um caldo de cana bem doce, com bastante limão, eu tava numa vontade. Eu não vou lembrar agora o nome da barraca, mas você compra e o pessoal passa pra repor. Ai, que delícia. Tomei uns dois copos, tava uma delícia. Muito açúcar pra dentro, graças a Deus. Açúcar do jeito que a gente não pode, mas a gente gosta. E o pastel, então, gente, uma delícia. Uma casadinha que funciona é o pastel de carne com queijo e caldo de cana. Com limão, hein? Eu gosto com limão. Gente, que combinação, hein? Que combinação, que é uma delícia. Ai, coisa boa. Quem mais tá por aqui? Tudo bem, Josi? Nos coloca no sorteio. Slaine, boa sorte. A Gabriela também. Claudemir e Daiane Galhardo. A família toda já cadastrada. Beijoca. Quem mais tá por aqui? A Célia, cadê o áudio? Célia, mande áudio. A Eva tá ligada. Josi, bom dia. Adoro o programa. Manda um beijo pra mim. Sou sua fã número um. Ô, Evinha. Tudo de bom. Adoro quando você fala bom dia, amei a mensagem de hoje, assim como de todos os dias. Amo você, ô Eva, meu amor, um beijo, viu, sua linda? Tudo de bom, muito obrigada pela sua audiência.
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0: Bom dia, já se liga aí, 10h44, hora certa, acerte o relógio, 10h44.

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0: Hora certa. Se liga aí, 10h54. Bom dia, bom dia. Tá chegando o somzinho do Grupo Menos é Mais e Simone Mendes, Pedro Pecado. Na sequência, Corpo e Alma, 3 Vícios, Traia Véia. E depois vem a propaganda eleitoral gratuita obrigatória. E a gente se fala 25 minutos depois, ok?

0: transmissão do horário eleitoral gratuito.
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24: Ei! Bom dia, Conte!
25: Voltamos! 11h26. 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
4: 11:31.

0: todo mundo curte.
1: Sucesso 11h33 do Guilherme Benuto e Carolina Herrera.
2: 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E esse é conhecido, hein?

0: Vai embaçar espelho hoje aqui.
1: Quero o cheiro dela no meu travesseiro.
0: Carolina Herrera, bebê. Isso aí marca, viu?
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4: 11h37.
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9: Bom dia, se liga aí, 11h47, finalzinho do programa de hoje. Tá chegando o som do Juan Leandro e Davi. Aliás, Juan Leandro e Danilo e Davi, fofoca do ano. Bom dia, 11h48.

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1: Bom dia, 11:50.

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11: 11h56. Faltando 4 pro meio-dia. Tô indo lá, viu, gente? Um beijo lá pra casa. Vamos almoçar. Um almoço pra vocês. Amanhã eu tô de volta. Amanhã tem Sabadão Mix ao vivo a partir das 8, beleza? Vou puxar aqui o som. Ai, eu tinha pesquisado, mas eu não tinha tocado, né? Voyage, Voyage. Essa música é muito linda. Beijo, uma boa tarde pra vocês, uma boa sexta. Tchau, tchau.

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2: Meio-dia e 10.
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2: 12:16.

Bom, você sabe, né? Sexta-feira, final de semana chegando, a gente tá como? Com você, meu amor. A gente tá feliz porque, olha só, se a gente prestar bastante atenção, a gente tá falando de muitos dias de folga, porque amanhã é sabadão, depois já é domingo, depois é 7 de setembro. Segunda-feira vai ser assim, feriado, do jeito que a gente gosta, não é? Pois é. Vamos começar na nossa sexta-feira com um gostinho de quero mais, porque sim, nessa sexta-feira a gente tá mais feliz, sim. A direção geral do Grupo Conte é do Dr. Rodrigo Barbosa, conectando comigo, com você, a maior rede de rádios desse estado de Mato Grosso. E claro, levando pra você a melhor música, a programação que a gente adora. Vai lá no Instagram, siga a gente, tá? Arroba Rádio Conte, arroba cleidecoelho.voz, arroba Rádio Conte, mais o nome da cidade onde é que você tá ouvindo a gente, pra estreitar melhor essa nossa amizade, esse nosso relacionamento. Posso começar aqui, produção? Posso? Então tá bom. Vou falar da vida de todo mundo hoje, vou falar da Maju Coutinho, que tá grávida. A Marina Rui Barbosa, daqui a pouco eu vou falar do Shawn Mendes, que tá quase virando brasileiro. Ah, minha filha, tem muita coisa que a gente vai falar hoje nessa sexta-feira aqui. Daqui a pouco eu vou te contar todos os babados, mas calma, peraí. Já vai seguir a gente no Instagram? Já falei do Instagram? Falei, né? Pois é, então bora. Aumenta o volume que o nosso Toca Aí tá no ar nessa sexta-feira. Gostoso demais. 4 de setembro de 2026. Tá no ar o nosso Toca Aí, vem.

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de onde você estiver. Olha, a Poliana Brita contou agora recentemente como que a equipe do Fantástico reagiu aí à novidade da equipe, que é a gravidez da Maju Coutinho.

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1: Meio-dia e 59.
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Bom, vocês, gente, comigo tá bom demais. Como é que tá a galera aí na Rádio Conte? Tá aqui curtindo a Conte desde a madrugada? Leile Vilela já chegou por aqui fazendo aquela bagunça que você já sabe, porque até que enfim chegou sexta-feira.

de 4 de setembro de 2026. Tem uma galera super feliz aí, né? Pagode caindo na conta hoje, né, gente? Boletos sendo pagos. E tem uma galera aí que vai esticar a canela, né? Pescaria, acampamento e fube aí lá pra... as bandas de Sapezal, galera aí indo também pra Vila Bela e no Festival de Pesca. A Cunha, sanfoneiro! E leva aí a Rádio Conte, Leile Vilela aí nas ondas sonoras da 95,9. Rádio Conte, a partir de agora, Leile Vilela com você aqui até as 15 horas, trazendo as emoções, a baladinha nas tardes da Conte, juntamente com você. Já participa comigo aí, nosso WhatsApp mudou, você já sabe, né? 999, são 39, Leile, isso mesmo, 999-290959. Peça sua música, conta fofoca, fala pra mim o que, que você vai fazer nessa sexta-feira, nesse feriadão, que segunda-feira, feriado 7 de setembro, negócio tá prolongado, hein, gente? Mas, a Cunha, sanfoneiro!

Sabe o som aí, gente? Coloca R$50 de volume aí. Eu tenho certeza que R$50 ainda vai ter. E a Cunha Sanfoneiro! Leile Vilela voltou, você tá doido, tá morrendo de saudade de vocês, trem? E olha, hoje eu tenho novidade pra contar pra você, que eu não sei se você já viu aí pelas redes sociais, pelas bagunças por aí. Ontem era aniversário do nosso embaixador Gustavo Lima, que é lindão, um homem lindo, menino. Um homem perfeito, é aquilo lá. Menino, disse que o perigo do mundo é gostar de bandido, pagodeiro, tatuado, sertanejo e homem de barba. Gustavo Lima tem barba, sertanejo, tatuado e rico. Cê tá doido? A Cunha, Sanfoneiro!

tá doido? E a Morena fez a roda pra todo mundo balançar, porque a Conte começou a agitar! E a mulherada tá acesa hoje, gente! Será, menina? Acenderam o pavio de quem aí? Ontem até falei aqui que dei uma olhada lá pro céu e falei pra aquele excelentíssimo rei lá. Amanhã você vem mais de gavazinha aí, seu moço, porque você está muito ardido. E hoje ele vem regaçando de novo. Estamos aqui em Pontos Lacerda agora, 36 graus, ensolaradíssimo. E a previsão é que final de semana tem frio, tá? Falando pra você, Ana Ribeiro, já vai brigar comigo. Ela fala, Lê, você tem boca de sacola, boca de truvela. Tu vive falando aí que vai fazer frio, faz mesmo. Pois é, fiquei sabendo aí que diz que domingão é 19 graus, papai. Já que a Cunha é sanfoneiro, bora ver o dia clarear. Aqui nós já começamos a clarear, porque aqui sextou e hoje sextou foi cedo. E bora de notícia top aqui. Ontem, dia 3 de setembro, foi aniversário aí do Lindão. Aquilo é um negócio, menino, uma coisa. Aquela Andressa Suíta, menino, mulher que tem uma sorte. Olha que ela já pegou ele quando ela era feia, né? Menino do céu. Você tá doido? Lindo demais aquele homem. Ontem, Gustavo Lima, o nosso embaixador aí do sertanejo brasileiro, completou 37 anos. Menino, disse que o homem fica bom e bonito depois dos 40, dos 50. Ô, safra, meninos, esse homem tá com 37 anos, tá lindo desse jeito. Tá doido? Cala a boca, Lei Vilela, bora. Então, já que nós gostamos de fazer confusão, bora então com Gustavo Lima. Ai, sabe aquela uma? Menina do céu, bala alojada. Bora lá, já a gente volta.

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2: Essa é show. E bora então aqui, já que você tá no carro de som, ó.
3: Sexta-feira.
2: Você tá doido?
3: Nunca fica em
2: casa. Quem tá solteiro nunca fica em casa. Fica assim, cê tá solteira.
3: Já deve tá no meio da...
2: Tá não, tá não.
3: Mentindo pra quem tá em volta, que a gente não
2: pode. Ah, mente, vem, mente, mente.

0: Tá doido? Por quê? Porque hoje é sexta-feira, tá doendo? Como diz o nosso saudoso William Brandão, corta o dedo e passa limão. And I can't sweep you off of your feet. Cê tá doido? Bora aqui pro momento aqui. Nostalgia, alegria, felicidade. E aí, gente? Eu vou soltar alguns áudios aqui, né? E vou soltar uma musiquinha depois, porque eu vou passar umas 3 horas ali limpando a catarreira, porque o choro vai ser daquele tipo. Bora lá, gente. Começou o chora-chora. Bora lá, bora aqui. Galera aqui mandando áudio de montão aqui na Conte hoje. Bora, bora. Boa tarde pra você, amigo ouvinte da Conte.
1: Boa tarde, Leile. Tudo bem?
0: Tudo bem, Leile, Max.
1: Tô passando aqui pra te desejar um feliz aniversário. Bom, que essa data se repita por muitos e muitos anos em sua vida. Que você consiga alcançar sempre seus objetivos. Te desejo paz, saúde, prosperidade, tá bom?
0: Tá
1: que
0: bom.
1: Deus o abençoe grandemente. Feliz aniversário, minha amiga. Que Deus o abençoe.
0: Obrigado, esse aqui é o Maxione, gerentaço lá da Locartius. Ontem foi aniversário do Eduardo, né, proprietário da Locartius. Ontem foi aniversário de José Oliveira também, aniversário de Gustavo Lima. E hoje é aniversário dessa que vos fala aqui, Leile Vilela. Leile, quanto você tá fazendo hoje? 42, graças a Deus. Estou completando hoje 42 anos. Com muita luta, muita alegria, com muitas feridas, né? Agradeço imensamente a Deus aí pela minha família, pelos amigos, por todos os ouvintes, clientes e amigos aqui da Conte. E agradeço também por aquelas pessoas que deixaram feridas no meu caminho. Porque essas feridas, meus amigos, eu já arranquei delas, fiz casca e o negócio já progrediu, graças a Deus. E agradeço muito aqueles que feriram e colocaram pedras no meu caminho. Agradeço imensamente. Porque eu sei que Deus é fiel, grandioso, poderoso, e ele vai me mostrar o caminho a seguir. Um grande abraço pra você aí, ótimo dia, gente! Oh, it's evergreen. Bora com mais um áudio aqui!
2: Parabéns pra você, data querida, muitas felicidades, muitos anos de vida, viva Leile Vilela, que Deus te abençoe, te proteja, te guarda. Muitos anos de vida pra você, não só hoje, mas sempre, viu? Que você continue sendo minha irmã, comadre, alegre, feliz, como sempre, tá? Te amo muito, meus parabéns, minha guia, irmãzinha caçula.
0: Essa aqui é a minha irmãzona, a Gilvanice, pra quem conhece, é a Anice Manicure aí. Gente do céu, é minha irmã, aquela mulher, menino do céu, uma excelente manicure aí. Uma desbravadora aí das manicures antigas mesmo aí de Pontes Lacerda, que faz seu trabalho com excelência. Grande abraço pra vocês aí. Gente, e tem uma mensagem aqui top aqui. Pessoa mandou aqui, ó. Tu acha que eu ia esquecer de lhe desejar mais uma vez felicidades? Deus te abençoe, minha linda. Tô lhe escutando aqui de Adrianópolis. Feliz Niver, minha linda flor do deserto. Menino do céu, você tá doido? Flor do deserto, gente, é uma das flores mais lindas, mais poderosas que existe, você sabia? Ela floresce na pedra, ela floresce na areia movediça. Você colocando água nela, regando ou não, ela pega as forças estrondosas. Dos melhores minérios da terra e dá as melhores flores aí para aqueles que têm o prazer de contemplar. Você tá doido? Ser chamada de flor do deserto? Menino do céu! Ah, Maria, apaixonei!

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1: 13h21 aqui na Conte.
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3: 13h28 aqui na Conte.
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3: 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Boa tarde pra galera que tá aqui no zap. Runa, Célia de Oliveira. Célia de Oliveira já chegou por aqui. Beijo, Celinha. Grande abraço pra você, Célia. Sua enjoada, sua xarope. Eu vi que você ganhou uma garrafa, uma caneca nova do Café Agro. Pois é, agora na sua casa tem duas, Célia. Já uma pra mim, uma pra você, né? É verdade que a Jennifer gosta de beber na do Flamengo, né, Célia? Beijo, Célia. Eu vi lá no seu status, tá? Que você ganhou do Quincas lá do Café Agro, uma garrafa do Café Agro e uma caneca nova, Célia de Oliveira. Me conte, me direito essa história. Hands up, feel the truth. Abração aí super especial pro Robson Melo, diretamente lá de Adrianópolis. Beijo pra você, Robson. Boa tarde pra você aí, Robson. Tá curtindo a gente aí. O David Barrantes passou por aqui. Fala comigo, David Barrantes.
5: Ô, Lelijão, falar comigo,
3: é, bebê.
5: Chegou chegando, Lelijão, queixinho por cá. Tava aqui em férias, curtindo todo na Expoeste, Lelijão, aí sim.
3: Tá
5: aí doido. Eu dou valor, ousadia e alegria.
3: Bagaceiro.
5: Ei, Lelijão, manda uma moda pra nós, chanada aí. De qualquer uma pra nós escutar aí. IP, é IP alguma coisa aí. E pra todos os amigos aí, o Miudinho, o Ratinho, o Fabinho, o Cabeção aqui rasgado, meu chuelinho aqui. Hugo Caveirinha, e pra quem quiser curtir nele, bora, minha amiga.
3: O rato, o rasgadão, você faltou o nome do menino aí, David. Ô, David, hoje você tá bebendo mais pinga do que eu, você já tá começando a esquecer. Gente, falar em aniversariante aí, hoje também, aniversário da minha amigona aqui, a Mayumi Kihara. Mayumi estudou comigo quando nós era bebê ainda, né, Mayumi? É verdade. Mayumi Kihara faz aniversário hoje também, 4 de setembro. Beijo, Mayumi. Eu sei que você tá me ouvindo, você sempre ouve, toca aí. E também, feliz aniversário pra Durvalina Aparecida, lá na Morada da Serra. Beijo, Du. Abraço pra você, minha lindona. Te amo, você sabe. Beijão de coração, grande abraço. Hoje não consigo aí dar um abraço você, mas eu vou, tá bom, Du? Beijo. A Du mandou mensagem às 6 da manhã. Amiga, é hoje. Falei, é hoje, Du. Beijo pra você aí. Abraço, abraço, abraço. O Maninho da UB. Fala comigo, Maninho.
6: É isso aí, Lê. Hoje é sexta-feira, como se diz, sextou, bebê.
3: Sextou, bebê.
6: Ligado na Conte.
3: Eita, bagaceira.
6: Já fui na Adrianópolis hoje duas vezes.
3: É doido.
6: Tô ligado na Conte. A Conte não separa pra nada.
3: Trem.
6: E daqui a pouco, voltando de novo pra lá.
3: É?
6: Aí, só na segunda-feira de novo.
3: Olha.
6: Valeu, bebê. Bora, bora. Que a rádio é Conte. O resto é conversa.
3: Eita, bebê. Diz o que eu gosto, Rádio é Conte, o resto é conversa, bora bebê, haja coração, né Silvio? Meus parabéns, linda, que Deus te abençoe pra sempre. O Silvio lá da Ampla Terraplanagem, abraço pra você, abraço também pro Alessandro Cordeiro, lá na Mineração Aura Poena, abraço pra Sueli de Matos de Araújo. A Sueli, gente, é lá daquele pastel delicioso que fica ali na lanchonete da Manancial, né? Ave Maria, ali em frente ao cemitério, é ali mesmo, aquele pastel, delícia. Bora ouvir a Sueli aqui.
4: Oi, minha gata.
3: Oi, minha gata.
4: Tudo bem? Tô passando aqui rapidinho só pra desejar um feliz aniversário pra você, Lelia. Que você continue essa pessoa, ó, linda, maravilhosa. Ai, meu Deus. Você é muito especial, você é mega. Sabe, você é uma pessoa muito especial para mim, Lelia. Às vezes eu não sou muito de falar, mas você mora aqui no meu coração. Você sem também. Pagar aluguel. Não mando mensagem todo dia, mas sempre estou
3: ouvindo
4: você. Tá? Eu nem vou pedir música, passei rapidinho, só para te desejar um feliz aniversário. Que essa data repita por muito, muitos anos de vida. Parabéns, gata, parabéns, que Deus te abençoe sempre, você e toda a sua família, que é a Sueli Araújo da Mara da Serra.
3: Beijo, Sueli, abraço pra você, minha lindona. A Sueli sempre fala, minha gata, gente, eu acho linda demais, viu, o jeito dela fala, minha gata. Eu falei, oh, meu Deus do céu, beijo pra você, Sueli, super abraço. Gente, uma mensagem super especial agora, felicitação de aniversário aqui, você tá doido, a gente escuta e chora.
7: E ontem foi o aniversário do Gustavo Lima. E hoje é da nossa queridíssima Leile Vilela. Parabéns, Leile Vilela. Parabéns, Leile Vilela.
3: Você é Coraci, minha mãe.
7: Que Deus te abençoe muitos e muitos anos de vida.
3: Obrigada,
7: 4
3: mãe.
7: De setembro. Minha caçula. Minha caçulinha. Muito inteligente, muito bonita, divertida. Que Deus continue te abençoando desse jeitinho.
3: Amém.
7: Desse jeito assim, ó.
3: Amém.
7: Feliz da vida e alegrando os corações de muitas pessoas aí nesse mundão de Deus.
3: Amém.
7: Parabéns. Feliz aniversário da sua mãe.
3: A Coracinha.
7: Amém?
3: Amém. Amém.
7: E onde foi?
3: Peraí, agora é outra.
7: Parabéns, minha filha, não sei o que dizer, tudo que eu falar pra você ainda é pouco, porque você é mãe, você sabe, quanto que o coração de mãe é besta, é bobo, né? As coisas que a gente mais ama nessa vida é o filho da gente.
3: É verdade.
7: Feliz aniversário, não tem nem o que dizer pra você, você já sabe de muitas coisas, tá bom?
3: Tá bom.
7: Continua essa mulherzona guerreira desse jeito aí. Viu?
3: Tá bom.
7: Parabéns. Feliz aniversário.
3: Muito obrigado, mãe. Deus abençoe grandemente a sua vida, que eu sei que abençoando a sua vida já tá abençoando a minha, né? Super beijo pra senhora, ótima tarde. Eu sei que a senhora tá mais o Genilson aí ouvindo, né? A Conte, ouvindo Leile Vilela aqui com essa bagunça de sempre. Gente, bora de música! Não pode falar muito, não, senão chora, né? Bora de música que hoje tá lotado de áudio aqui, viu? Bora aqui, essa daqui vai diretamente pra galera aí da Entrega Fantasma aí de Pontes Lacerda. Entrega Fantasma são denominação dos entregadores aí do Favorito Supermercado, porque a galera fica quebrando quase o portão do povo, o povo compra, a galera vai entregar, não tá. É uns fantasmas no portão, né, gente? Vai aí pro Wildes, pra toda a galera, o Pablo, todos os meninos da entrega e também pros meninos da Magalhães Engenharia Elétrica, que está lá em Adrianópolis trabalhando aí e curtindo a Conte. Bora lá, Will, cheirosa pra vocês aqui na Conte. Já, já a gente volta.

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2: 13h45, aqui na Conte.
3: Boa tarde.
2: Boa tarde pra você, Conte.
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2: Paredão, toma, toma, toma,
3: toma, toma, toma, toma, toma, toma, toma, toma, toma, toma,
2: eita, Leozinho Beat, Cadu Martins House na língua, amor, cê tá doido, sextou, papai. Bora de pagodinho pros meninos da Magalhães Engenharia Elétrica, que estão lá em Adrianópolis e tá pedindo que manda um pagodinho pra nós aí, Leile. Tá bom, vou mandar aqui, ó, Grupo Menos é Mais, brinda aí, é doido, brinda aí.
6: Com você, Asquinha.

gente até lembra, né, gente? Se a gente já foi triste, mas a gente não quer cultivar, não, né? Diz que só floresce o que a gente cultiva. Então bora cultivar alegria, coisas boas na vida, muito entretenimento, muita confusão, muita falação mesmo, porque as tardes da conta é assim, o Toca Aí tá no ar. E falar aí, ó, gente, a galera tá aqui no zap, aqui gritando, aqui ele fala comigo, bebê, fala comigo. Já um abraço pra toda a galera que tá passando por aqui, a Irene, a Nilza Souza, o Evanildo Marques, a Madalena e todas as meninas lá do Pet Shop Prazeres do Animal, a Quitéria, o Leandro Soares, lá do Lava Jato, a Tânia, a Santânia Dantas, o Valdeci e toda a galera lá do assentamento Miura, lá da Barra do Marco, a Angra Pereira, a Ana Ribeiro, lá na Vila Guaporé. Beijo, Ana, abraço pra você, Ana, já tô erguendo a mãozinha, abraço pra você, obrigado por fazer companhia aqui pra gente, pro Rony Alt, lá na VF Gomes, pro Totinha, pra todos os meninos lá, abraço super especial aí pra toda a galera que tá curtindo a Conte aqui nessa tarde de sexta-feira. Bora com moda boa aqui? Guilherme Benuto e Panda. E já já, na sequência, Eduardo Costa. Tô sem ninguém, chegando pra você aqui no Sextou da Conte.

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2: Chegando pra vocês aqui na Conte, Fred e Fabrício, você não cuidou. Novidade aqui na tarde da Conte.
3: Ela

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3: 14h05 aqui na Conte.
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4: 14 horas e 11 minutos aqui na Conte.

0: Olá, gente! Voltamos por aqui, Leila. Tá... Gente, tá comendo. Comendo. Não almoçou hoje, não, Leila. Almocei, gente. Mas, gente, eu recebi aqui, lá da galera da Neia Gourmet, o Instagram dela é o seguinte, Neia Gourmet Oficial. Telefone dela, 999-388595. Eu recebi aqui um recebido, gente. Hoje é meu aniversário, né? Recebi aqui, ó, com a dedicatória. Feliz Niver, com sonhos, Leile. 4 do 9. Uma embalagem linda, com um laço. Gente, aí eu abri, fiz um videozinho aqui. Vou colocar nos status aí pra vocês verem. Fiz um videozinho aqui. Eu abri fazendo o vídeo. Um cheiro espetacular. Um sonho fofinho, um sonho de brigadeiro. Que é isso, gente? Eu dei uma mordida e eu queria comer o resto. Uma delícia, olha. Sonho delicioso com esse aqui. Não é porque eu ganhei, não, gente. Não é propaganda, não, tá? Mas eu achei espetacular. Porque às vezes a gente vê alguns sonhos por aí, ele é maçudo, duro, né? Gente, isso aqui, pra quem é apaixonado por pão, doce, chocolate... Menino, acertou em cheio, mulher. Obrigado aí a toda a galera aí pelas felicitações, pelos abraços aí. Abraço pra toda a galera aí que tá mandando mensagem aqui, quanto no particular, no Instagram também. Tem uma galera aqui que tá mandando mensagem no Instagram aqui. Leila não fala na rádio não, hein? Tá bom, eu não vou falar seu nome na rádio não, mas eu vou agradecer assim mesmo. Vocês sabem que é vocês. Inclusive o Ítalo Leal, lá da Pastelaria Leal, lá em frente o Super Mais, abraço. Um abraço pra Silvia e a Poliana, lá na Selfit, lá na academia, mandou aqui. Leire, você vem malhar hoje ou hoje é birita? Menino, hoje é faxina lá em casa. Abraço pra vocês aí, pra Poliana e pras meninas lá na Selfit, na academia. Beijo pra vocês, meninas. E um beijo super especial pra Neia e pra toda a galera lá da Neia Gourmet. Deus abençoe grandemente a sua vida, a sua casa, a sua família, o seu empreendimento, Neia. Maravilhoso, espetacular o sonho, viu? Muito obrigado por lembrar de mim aqui na Conte, viu? Abração aqui pro nosso amigo David Barrantes. O David passou por aqui fazendo fofoca. Fala comigo, quietinho.
1: Ô, minha amiga, você tá fazendo aniversário hoje, é? Então o Papai do Céu te manda muitas alegrias, muita paz, que essa data te repita por muitos, muitos anos. Que seus objetivos sejam alcançados em nome do nosso Senhor Jesus. Tudo de bom pra você. Continue sendo essa mulher irradiante, guerreira, batalhadeira.
0: Oh, meu amigo,
1: tudo de bom,
0: obrigado.
1: Pra você, minha amiga. Continue com essa energia positiva e glorificada aí todas as tardes aí com nós aí. Bora, bora. Às vezes a gente chega no serviço, tá meio cabreado, você começa lá a falar e a gente entra no meio da vibe e vai tocando
0: e a hora
1: o
0: passa,
1: terror.
0: Né,
1: bora, bora.
0: É isso aí, meu amigo. Eu recebi muitas mensagens esses dias que eu tava de férias, né? Pessoal, foi descobrindo meu contato aí, Instagram, WhatsApp, TikTok, foi descobrindo aí. Leile, cadê aquela bagunça? Pois é, né? Inclusive tem um amigão da gente aqui, ouvinte aqui da Rádio Conte, o Lúcio Flávio, tá lá em Rio Branco, né, aqui no Mato Grosso, em tratamento, em recuperação. E o Lúcio Flávio, ele mandou uma mensagem pra mim hoje de manhã. Chorei pra caramba, o Lúcio Flávio tava passando por alguma coisa, gente. E eu vi ele um dia. Em frente à Martinella, a loja Martinella. Eu vou lá fazer algumas coisas, né, da empresa. Vi ele lá e ele desceu da moto dele, eu desci da minha e dei um abraço nele. Depois aconteceu algo com ele, né, que a gente, não, assim, sobre saúde, né. E ele falou pra mim que ele tava muito precisando daquele abraço, do sorriso e do que eu falei pra ele. Eu nem lembro o que eu falei pra ele, gente, mas é falando essas anarquias que eu falo aqui, né? Mas é assim mesmo. A gente vai passando o dia, né, queixinho? Vai passando as horas e vai ficando mais alegre. Gente, de cara feia, de conta, de bico feio, o inferno tá cheio, né? Então... deixa nós aqui, que gosta de fazer uma bagunça, que gosta de fazer um entretenimento ainda saudável, que sadio, brincar com a galera aqui e passar as tardes na Conte, né? Abraço pra você aí, David. Super abraço pra você, pra sua esposa lindona, pra sua filha. E aí, como que vai a patroa, David? Aquele trem lindo. Que mulher linda aquela sua. Abraço pra toda a galera aí que tá curtindo a Conte. Bora aqui de pagodinho, gente. Chegando pra vocês aqui, um pagodinho aqui na Conte. Cleiton Romário, digo, Cleiton Romário, se eu te perdoar, namora ou não? Isso aqui vai pro Rony Out lá na VF Gomes. Bora, bora! Boa tarde pra você. Bora curtir aqui, é Conte. Toca aí no ar.
2: Olha aqui.

0: Bora, bora, Lucas e toda a galera lá da IE Madeira, o Lucas Rocha. Essa daí vai pra você, Lucas, ó. Curte aí com a galera da IE Madeira.
1: Que engoli seco essa decepção.
0: O Adailton também, viu, que eu sei que ele gosta de pagodinho.

0: Bate palma pra crente, Romara, aí, na moral.
1: Obrigado, gente. 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
4: 14h20 aqui na Conte.

0: 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Ótima tarde pra vocês.
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0: tarde pra você, 12h25 aqui na Conte. Beijo, Fabiola, acertou cheio mesmo. Fabiola Jara, lá do Ateliê Luluzinha, gente, que me mandou os sonhos. Gente, eu apaixonei, Fabiola, apaixonei. Nossa, e minha filha já gritou que quero um pedaço. Ai, Fabiola, muito obrigado, minha amada, muito obrigado. Fabiola é sempre presenteando a gente aqui da Conte, né? Fabiola manda geladinho, Fabiola manda açaí, refrigerante, e bolo. A Fabiola, ela é surpreendente, a Fabiola é sensacional. Super beijo pra você e pra Vitória, Fabiola. Grande abraço aí, minha amiga. Beijão pra você. Só que eu tenho que levar um pedacinho pra Jennifer, né? Não posso comer os dois, não, Fabiola. Eu comi um pedaço de um, né? E aí, eu tenho que dar um pedacinho pra minha casca de balague da Maria quando ela chegar aqui, né? E aí, o outro tem que levar pra me comer mais Jennifer lá em casa, né? Beijo, Fabiola. Abraço pra você, minha amada. Deus abençoe. Bora de zap aqui, gente. Que a galera do zap tá por aqui e o toca aí tá voando, né, gente? Que já é 12h26. Bora ouvir a galera aqui.
1: Ô, Leide, boa tarde novamente. Hoje é aniversário da minha mais velha também.
0: É, maninho.
1: Ela mora lá em Vaja Grande. Amanhã tá vindo pra cá visitar o papai. Vai passar a semana mais nós, hein?
0: Que bênção!
1: Feriadão prolongado aí.
0: Uhum.
1: Ela, netinha.
0: Ai, que
1: as
0: maravilha.
1: Duas que moram lá, o Genro, vai dar tudo aí.
0: Gente,
1: vai
0: estar
1: uma galera lá, hein? De lá nós vamos mandar um alô pra você na segunda. Não, na terça, que é feriado.
0: Não,
1: segunda.
0: Não, segunda. Ô, maninho, larga de fofoca, né? Maninho, eu tive 30 dias de férias. Segunda-feira estarei aqui, maninho. Segunda-feira estarei à prontidão aqui, cuidando aqui de vocês e fazendo o programa ao vivo, maninho, na segunda-feira. Não tem dessa, não. Quem não tem folga, não. Eu já passei 30 dias coçando na canela, né? Então, segunda-feira, maninho, estarei aqui ao vivaço aqui. Pode mandar abraço, pode mandar uma figurinha aí que você tem certeza que eu vou falar com você. Quando não é, quando é gravado, quando é outra coisa, você já sabe, né? Mas quando é ao vivo, vocês sabem que a confusão é daquele jeito. Pois pode mandar vídeo, mandar áudio aí que o reteté vai ser daquele jeito. Boa tarde, Vanusa. Oi, boa tarde, Leile. Parabéns, muitos anos de vida, muita saúde, que você continue sendo essa pessoa maravilhosa. Feliz aniversário. Tô aqui em casa, ligadinha na rádio. Amanhã é meu aniversário também. Olha, Vanusa do Santo Algueira. Beijo, Vanusa. Já meus parabéns aí pra você, viu, Vanusa? Que Deus abençoe grandemente sua casa, sua família, sua vida. Que seja repleta de bênçãos mesmo. Que essas bênçãos transbordem aí na sua casa, viu? E reflita em todos os que estão ao seu lado aí. Super abraço, super beijo, feliz aniversário já pra você. Amanhã já, né? Um abraço aí. A Célia de Oliveira passou por aqui.
2: Leire, Leire, agora quando você vir aqui tem uma garrafa grande pra nós beber café. Não vai acabar fácil, não.
0: É.
2: Comprei a garrafa e ganhei um pacote de café. E a caneca eu já tenho. Tem tempo que eu ganhei ela daí da rádio. Mas eu quero ganhar mais uma, rapaz, só fiquei apaixonado por essas coisas do agro aí, hein? Dá um alô aí pro Quinca, se ele estiver ouvindo, que loguinho nós vai tomar um café aqui, todo mundo junto, bora.
0: Beleza, nós. Então tá, combinado, logo nós vamos tomar um café. Você lembra que nós deve um café pra Ana Ribeiro, né, lá na Vila Guaporé, né? E qualquer dia nós vamos acelerar aquele carro, nós vamos lá na Angra, chegar lá e comer aqueles frangos da Angra tudinho.
2: Ah, não me diga, então a lindeza tá fazendo aniversário hoje.
0: Pois
2: ô,
0: é.
2: Leire, parabéns, lindeza. Leire, feliz aniversário, minha amiga. Que Deus abençoe os seus dias hoje e sempre, a sua alegria.
0: Amém.
2: Sua saúde. Que Deus abençoe que você continue sendo essa bagunceirinha daí da Conte, nossa Leire Joy.
0: Uhum.
2: Parabéns, feliz aniversário, que essa data repita por muitas e muitas vezes.
0: Obrigada,
2: que você alcança todos os seus objetivos.
0: Amém.
2: E com muita alegria e cada vez mais alegre fazer esse programa aí pra nós. Ah, um parabéns, Leire. Feliz aniversário. Abraço, beijo.
0: Abraço, beijo pra você, Célia de Oliveira. Célia de Oliveira, gente, a Célia de Oliveira, o Mineirinho da Triunfo, a Vânia do Requeijão, o Rodrigo, o Valdeci do Miura, Lúcio Flávio, tem mais uma galera aí, Fabiola Jara, Silvio, tem uma galera aí, gente, que o dia que eles não aparecem, o Manin, eles não são ouvintes, eles são acontecimento da Rádio Conte. O dia que eles não aparecem na Rádio Conte, o pessoal já fala, ai, o que aconteceu com a Vânia do Requeijão, o que aconteceu com a Célia, o que aconteceu com o fulano? Pois é, gente, vocês fiquem sabendo que os ouvintes perguntam de vocês, viu? Vocês não são ouvintes, vocês são um acontecimento nas rádios de Ponto Lacerda, viu? Porque eles perguntam mesmo. Bora falar com o Wildes aqui? A galera da entrega lá do Favorito Supermercado. Fala comigo!
3: Boa tarde, Lele Vilela.
0: Boa tarde.
3: É os guris das entregas fantasma aqui, tá? Meu parceiro Pablo, o Lex Herança. É. O bagulho tá louco de entrega, um no cabo da outra.
0: É, um no rabo da outra.
3: Toca pra nós aí, MCWS. Vucu Vucu na novinha aí, ó. Tamo na escuta, você vai pros entregadores, hein? Seja PS.
0: Tá bom.
3: Você estou com vários S, hein?
0: É.
3: Sem tempo pra tomar uma, sem tempo pra conversar.
0: É.
3: E o bagulho tá louco.
0: Mas... tem mais alguns esses por aí mais tarde, né, rapaz? Você tá doido? Sextou com cerveja, cerveja, cerveja, cerveja. Cerveja com C, doido, não é com S, não. A minha é com S. Eu tomo a Skol. Mentira, gente. A minha cerveja com H é Heineken. Inclusive, eu não tô nem bebendo. Falar em bebendo, gente. O povo tá bebendo e não me chama. Um abraço pro Monstrinho. Pra Cris, pra toda a galera lá da Moncara. Abraço pra vocês aí, galera. Ótima tarde. Monstrinho, gente, tava arrasando na feijoada do bode sábado passado. Ele é a patroa dele. Ele acha que eu não tô vendo, não. Ele acha que eu não tô vendo aquela mulher bonita dele lá, não. Ele só indo pros forró, mas a Cris, né? Abraço pra você aí, Cris. Beijo pro Monstrinho também, pro Vanderlei aí, né? Um abraço pra toda a galera lá da Moncar. Ótima tarde pra vocês. Sejam sempre bem-vindos aqui na Conte. Estarei sempre aqui com os microfones abertos aqui pra ouvir vocês, receber as mensagens de vocês e brigar com vocês também quando vocês somem, viu? Abraço, ótima tarde pra vocês aí da Moncar. Um abraço super especial pra Bernadette, a mana de coração, a irmãzinha do Jean Kennedy, lá da Vila Bela, tá aqui. Ô, mana, feliz aniversário, gatona, chuva de bênção na sua vida, que seja sempre essa mulher guerreira, alto astral, que você conquiste tudo que almeja em sua vida. Feliz vida, minha irmã. Te adoro e você sabe que mora no meu coração. Estou te esperando pro Festival de Pesca da Vila Bela. Mulher, eu vou ter que partir em 30 pra mim ir nesse festival de pesca. Você tá doido? Eu tenho um negócio pra ir no Adrianópolis. Eu tenho um negócio pra ir na Conquista do Oeste. Tenho um festival de pesca na Vila Bela. Fui convidada pra ir na Pousada Águas da Serra. Me chamaram pra ir no Lago Azul. Mulher, o que, que eu vou fazer? Eu acho que eu vou ficar lá em casa fazendo faxina, porque segunda-feira eu tô ao vivo aqui na Conte. Beijo, mano. Abraço pra você aí. Ótimo final de semana. Abração também pra minha irmã Gilvaci, a vendedora pé quente lá da Martinello, viu? Precisando aí de comprar alguma coisa aí, eletrodoméstico, eletroeletrônico, renovar os móveis aí da sua casa? Dê uma faladinha aí com a minha irmãzona Gilvaci, vendedora pé quente lá da Martinello. 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Gente, minha irmã tá aqui, ó. Viu aqui o vídeo do sonho? Tu não pode! Mulher, poder eu não posso, mas eu sou desobediente. Antes de fazer... Bora, bora de moda boa! Essa daqui, gente, essa daqui vai pro Alessandro Cordeiro, Ed, Brito e Samuel, Ale! Toda mulher já nasce pra morrer de amor. Menino do céu, você tá doido? Bora, bora, já já a gente volta. Sextou aqui na Conte. Isso.

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4: 2h41 aqui na Conte.

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15: 12h47
16: aqui na Conte, já tá quase terminando, né, gente? Bora pro último pedido aqui. O nosso amigo Wildes, diretamente lá da galera dos entregadores fantasma, lá do Favorito Supermercado, ele já pediu aqui Vucu Vucu da Novinha. Diz ele que Leile, hoje não tá nem. Hoje tem vários S. S primeiro é de socorro. A Natalina de Jesus da Silva chegou por aqui. Boa tarde, sua linda. E aí, quase infartei. Não sei o que fiz com o rádio. O rádio ficou desconectado. dois dias. Hoje que voltou. Enfim, tudo certo agora. Quero ouvir uma música com Gustavo Lima, Cabelo Cor de Ouro. Ofereço pra você, mulher, e pra todos os ouvintes. Sou a Natalina aqui da Fazenda Poças Agropecuária. Manda sempre um alôzinho aqui pra nós, tá? E um abraço. Tá bom, Natalina. Vou colocar aqui. Já estamos encerrando, viu? E aí, vou colocar sua música aqui, Cabelo Cor de Ouro. E você, Ana Ribeiro Quaresma, larga de choro? Já acabou, né, minha amiga? 12h49, já acabou. Segunda-feira eu volto aqui. 2 horas tá pouco, Leile. Pois é, tem uma galera falando aí. Bora ver aí o que, que o chefe acha, né? Mas grande abraço pra vocês. Agradeço imensamente de coração aí todas as felicitações, todos os abraços, todas as felicitações aqui. Já no WhatsApp da Conte, no meu WhatsApp particular, no meu Instagram, lá no TikTok, lá no meu TikTok tá recheado de mensagens também. Galera lá no Instagram aí curtindo de montão aí, mandando mensagens, felicitações. Galera aí tá empolgadíssima, gente. Tem uma galera aí que até mandou pra mim ali, Leile, quero ver você em 2027 no Barretão com a gente, porque essa alegria aí, eu quero ver se você aguenta o Barretão. Menino! Eu falei pra pessoa que não me desafia, não. Leile Vilela, o nome dela é Vilela, não é desafio. Então, não me desafia não, menino, porque senão nós vai mesmo. E eu falei pra ele, pois você se prepara que aí nesse povão, Leile Vilela vai pro Barretão o ano que vem. Quero ver se vocês vão aguentar o furdunço de Leile Vilela lá no Barretão. Convite feito, convite aceito, né? Pois é, esse foi lá no Instagram. Abraço pra toda a galera aí do Instagram. Abraço pra galera que tá lá no Instagram da Rádio Conte também, mandando felicitações. Super abraço pra galera lá da Locartius, em nome do Eduardo, da Elaine, Maxione, toda a galera lá da Locartius. Abraço, abraço, abraço pra toda a galera. Abraço pra Natalina. E vem aí a última, o dos últimos pedidos, depois isso aqui, Cabelo Cor de Ouro com Gustavo Lima. Grande beijo pra vocês. Eu retorno aqui na segunda-feira, viu, gente? Pela madrugada já estarei por aqui, no lugar aqui de Jean Kennedy. Jean Kennedy tem um compromisso, viu, gente? Então, pela madrugada, às 5 da manhã, já conecte a Rádio Conte, que você já vai ouvir Leile Vilela na segunda-feira, aqui às 5 da manhã. E depois eu retorno aqui das 13 até às 15 horas com você. Segunda-feira ao vivaço aqui, viu? Então, bora de Vucu Vucu da Norminha aqui, hein? Bora, bora! E tchau! Beijo! Fui! Até segunda, se Deus quiser!

0: Muito obrigado.
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2: Boa tarde, galera. Começando por aqui mais um Vem Com A Gente, 15 horas e 7 minutinhos. Hoje, sexta-feira, sua linda, até que enfim você chegou. Eita, que coisa boa, segunda-feira, feriado. Tem uma galera aí que vai fazer aquele feriadão prolongado. Já, Cris, segunda-feira vou estar por aqui trabalhando normalmente, fazendo a companhia para vocês. Mas bora que hoje, até as 19, eu estou por aqui também. E de abertura tem Bonde do Forró, será?

Batidão, Garrafa de Gin, curtimos por aqui também na programação Bonde do Forró, será? 15 horas e 14 minutinhos. Boa tarde a todos de Radinho Ligado, curtindo o nosso Vem Com a Gente. Comigo, Cris Araújo, na programação Peça Sua Música no 999-290959. E eu aguardo a sua participação. E vem chegando mais música boa, essa música eu gostaria de oferecer para todos os caminhoneiros que vai passar esse finalzão de semana prolongado, feriado na estrada, não vai poder voltar pra casa, hein? Usa essa música aí do Renan e Raí, Liga Lá em Casa.

0: Gustavo Mioto, senhoras e senhores.
1: Murilo Ruf, senhoras e senhores. 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
3: Se liga na hora certa, 15 horas e 22 minutos. Boa tarde.

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4: Na hora certa, 15 horas e 28 minutos. Vem chegando por aqui Marcos e Belucci na programação Pena Que Você Já Namora.

Alexa Jana Moura, 15 horas e 31 minutos. Boa tarde a todos de Rádio Ligado. Sexto. Olha só como é que eu tô animadíssima para o finalzão de semana. Podemos beber suquinho da confusão hoje? Não, vamos beber suquinho de murucujá, porém com álcool. Tá tudo certo, galera. Tá liberado hoje, sextou naquele pique, naquela animação. Quem aí quer participar com a Cris, pedir música bonita? Fala comigo, gente. 659-9929-0959. Participa com a Cris. Fala pra mim o que você vai beber hoje. Suquinho da confusão, de murucujá, chazinho. Tem uma galerinha bebendo é tereré, né, gente? Que calor é esse? Deve estar nesse exato momento, que uns 40 graus quase, né? Vou pesquisar daqui a pouquinho. Fiquei até curiosa. Eu acho que hoje tem dois sol pra cada um hoje. Tá sobrando o meu, viu? Quem quiser, tô fazendo doação. Quem tá por aqui participando com a Cris, eu vou mandando um alôzinho pra Ana Ribeiro Quaresma. Um grande beijo pra você, gatona. Obrigado pela sintonia. Alôzinho também pra Fabiola, tá curtindo a programação. Beijo pra minha amiga Célia de Oliveira. Ô Célia, cuidado com o tigre, hein? Cuidado, gata. Os tigres pega, viu? Principalmente final de semana. Bobeou, o tigre pega. Bora curtir música boa? Atendendo pedidos por aqui agora da Natália. Boa tarde, sua linda. Ei, quase infartei. Não sei o que eu fiz. O rádio ficou desconectado. Natália do céu. Mulher, como que você ficou sem ouvir a rádio? Deve ter dado um xiricutico por aí. Dois dias hoje que voltou. Enfim, tudo certo. Agora eu gostaria de ouvir uma música de Gustavo Lima. Cabelo cor de ouro. Ofereço para você, mulher, e para todos os ouvintes. É a Natália, diretamente da fazenda Poças Agropecuárias. Manda sempre um alôzinho aqui para nós. Até mais, abraços. Beijo para você, gatona. Obrigado pela sintonia. Obrigado pelo carinho da audiência. Eita, gata, vamos cuidar do radinho, hein? Não pode ficar sem ouvir a Cris, não. Senão, como é que faz? Como é que eu vou animar a sua tarde, hein, Natália? Beijo pra você, gatona. Bora curtir, então. Pedido da Natália é uma ordem. Gustavo Lima, cabelo cor de ouro.

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3: Hora certa na Conte, 15 horas e 39 minutos. Boa tarde.

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6: Hora certa na Conte, 15 horas e 44 minutos.
7: O nome dela é Flash, hein?

Lucas e Igor, da programação Flash, 15 horas e 47 minutos. Boa tarde a todos de Radinho Ligado, curtindo o nosso Vem Com A Gente. Quem tá por aqui curtindo a programação é o Silvio, tá? De Radinho Ligado. Oiê, você já viu uma mulher animada e chorona? É a Leile. Rapaz, você toma cuidado que ela tá aqui ouvindo, viu? Vai pegar você aí na saída, você vai ver. Toca a música aí de Teodoro e Sampaio, Mulher Chorona. Tá oferecendo pra você, viu, Leile? Olha só, o Silvio, bate nele depois. Bom, a música já tá no jeito por aqui e eu vou relembrando essa música que fez o maior sucesso no ano de 2010, quando a Cris curtia bastante as festas. Cassi Marcos, Tatarada, boa tarde! É isso aí, galerinha, bora animar que hoje é sexta-feira, sextou, sextou, sextou!

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2: Hora certa na Conte, 15 horas e 54 minutos. Boa tarde.
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11: Rádio Conte informa a hora certa, 16 horas em ponto. Vem chegando por aqui Wesley Safadão com participação de Rei Vaqueiro Displicente. Boa tarde.
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0: Displicente na programação, 16 horas e 3 minutos. Boa tarde a todos de Radinho Ligado. Sextou, galera. Sextou com muita música animada na Rádio Conte 95,9. Alôzinho especial para quem está no sítio, na chácara, na fazenda. Tem gente trabalhando perto do Radinho. Um grande beijo para vocês. Bom trabalho. Alôzinho para Santana Dantas. Boa tarde, Cris. Eita, que o programa tá bom demais. Um grande beijo para você, gatona. Obrigado pelo carinho. Bora animar, porque hoje é sexta-feira, ninguém segura nós. Bora curtir Munhoz e Mariano, Balada Louca.
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1: Bebê, vamos relembrar aquela saudade nossa.

Acabamos de curtir por aqui, Grupo Menos é Mais, Matadinha de Saudade. Curtimos por aqui também, Munhoz e Mariano, Balada Louca, 16 horas e 10 minutos, gente. Boa tarde a todos de Radinho Ligado, curtindo a programação. Tem uma galerinha por aí que tá organizando pra ir pescar, tem uma galera que vai viajar. Nossa, alguém leva a Cris na mala. Tô precisando, viu? Eu tô pensando aqui, tô organizando aqui com os malas dos meus irmãos. Se estiver ouvindo a programação, ele fala, mala, né? Deixa você. Tô organizando aqui com os malinhos dos meus irmãos pra poder ir pescar, gente. Tô pensando aqui, será que vai rolar a pescaria boa? Será que pega alguma coisa? Não sei não, hein? Acho que pega é nada, só história pra contar. 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Falando em praia, vem chegando eles, Matheus e Cauã, a nossa praia. Bora curtir, Diana, pode se apaixonar.

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Placa do Ano, 16 horas e 24 minutos. E eu vou mandando um alôzinho pra Tânia. Boa tarde, Cris, minha linda. Toca uma música aí pra mim. Tô aqui trabalhando e ouvindo a programação. Sextou, Cris, que calor é esse? Toca uma música aí pra mim. É a Tânia Benito, né? Tô curtindo a programação. Cris, toca uma moda aí pra nós. De Thiago, Jonathan, qualquer um. Ofereço pra você, pra todos que estão na escuta e pra minha família. Toca uma do Thiago Jonathan, bem animada. Sextou. Sextou, Tânia. Um grande beijo pra você. Bora curtir, então. Thiago Jonathan, So Far Away.

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2: Hora certa na Conte, 16 horas e 29 minutos.
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4: Sou o pastor Ricardo Stable e este é o quadro Palavra de Fé. Todos nós já enfrentamos dias difíceis, dias em que a alma parece pesada, as forças se esgotam e o horizonte se cobre de névoa. São momentos em que nos perguntamos se teremos forças para continuarmos, se há sentido em tanto esforço e dor. Mas é justamente nesses dias que a esperança se revela, não como uma emoção frágil, mas como uma escolha poderosa. A esperança não é otimismo vazio, nem negação da realidade. Ela nasce do enfrentamento honesto com a dor, com a consciência de que a noite escura da alma não é o fim, mas o tempo silencioso em que Deus continua a trabalhar em nós, mesmo quando não sentimos. Que Deus te abençoe, em nome de Jesus.
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0: diretamente de Cáceres, curtindo pelo aplicativo. Fala comigo, gatona. Boa tarde, tudo bem?
1: Oi, gatona. Boa tarde. Tudo bem?
0: Tudo jóia, graças a Deus, minha amiga.
1: Eu quero ouvir aquela música com o Leonardo que fala sextou, sextou.
0: Aquela lá é boa.
1: Ofereço para você, para todos que gostarem da música, todo o pessoal de Ponte Lacerda e pro meu amigo Crescêncio aqui em Cáceres. Falou, gatona. Tudo
0: combinado,
1: de bom
0: para
1: você, um ótimo final de semana. Sextou, bebê. Olha o suquinho da confusão. Hoje é dia, hoje pode, né? Um abraço, minha amiga. Tchau.
0: Terezinha, minha gata, um grande beijo pra você. Obrigado pela sua participação. Com certeza eu toco essa música assim, até porque ela combina com nós, né, Terezinha? Um beijão pra você, pro Crescêncio Ribeiro também, pra toda a galerinha de Cáceres, sintonizada pelo aplicativo, curtindo a programação. Bora atendendo mais pedidos por aqui, meu amigo Lúcio Flávio. Fala comigo, boa tarde, tudo bem?
2: Boa tarde, a musa da Conte, Cris Araújo. Passa para nós ouvir aí com Léo Magalhães, Imprevisto, oferecendo especialmente para aniversariante do dia de hoje, Leile Joy, popular Casca de Bala. Que Deus abençoe e continue sempre cuidando dela e da família dela, e desse sorriso que ela carrega no rosto, e essa alegria de viver que ela tem, que transmite para cada um de nós. Parabéns, Leile Joy, feliz aniversário. É nóis, tamo junto.
0: Lúcio Flávio, um grande beijo pra você. Verdade, né? Hoje é aniversário da Leile. Gente, uma pertinho da outra. Acho que ontem foi o da Josi, hoje o da Leile. Parabéns, Leile. Muitos anos de vida. Que Deus abençoe grandemente a sua vida. Com muita paz, saúde e sucesso. Dinheiro no bolso pra você fazer churrasco e convidar toda a equipe da Conte, mas os ouvintes da rádio. Bora curtir Pablo Imprevistos na programação.

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1: Fred Fabrício, você não cuidou, 16 horas e 54 minutos. Boa tarde a todos de Radinho Ligado. Eu gostaria de mandar uma luzinha especial para a Lília, ela que trabalha no aplicativo de Uber. Um abraço para você, gatona, bom trabalho. E alôzinho também para todos os Ubers curtindo a programação, para todos os taxistas, mototaxista no ponto de Radinho Ligado. Beijo da Cris. Os taxistas também ali da rodoviária tá curtindo a programação. Aquele abraço da Cris. Bora curtir, Gustavo Lima, Bala Lojada. Desejo a todos vocês uma ótima tarde de sexta-feira.

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2: A hora certa da Conte, 17 horas e 1 minuto. Boa tarde.

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0: Campeão, uma com participação de Traia Véia, 3 vícios, 17h09. Boa tarde a todos de Radinha, ligado, curtindo a programação. Alôzinho especial para minha amiga Odélia Rita, diretamente do Coronel Ari. Também alôzinho pro Dionis Rafael, também pro senhor Antônio, um grande beijo da Cris. Gente, é o seguinte, esse finalzão de semana tá tendo muitas festas aqui na nossa redondeza, da nossa cidade. Até onde eu estou me lembrando, esse final de semana tem festa em Conquista do Oeste. Tem também festa no Porto Esperidião. Fiquei sabendo, não sei se é nesse final de semana, acho que no outro, vai ter na Vila Bela da Santíssima Trindade. Tá cheio de festas por aqui. E é lógico que a gente vai tocar a música dele, que vai estar esse finalzão de semana lá em Porto Esperidião. Pedro, Paulo e Alex. Bora curtir! Açúcar em mim, meu sonho.
1: Olha aquela ali!
0: Sextou, galera! Bora animando a nossa programação! Sexta-feira, sua linda!

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1: De Brito e Samuel, toda mulher, 17 horas e 26 minutos. Boa tarde a todos de Rádio Ligado, curtindo a programação. Desejo a todos vocês uma ótima sexta-feira, um bom final de semana. Tem muita gente já saindo do trabalho, já tá aí bebendo suquinho da confusão nos botecos. É, pertinho do trabalho, tô sabendo. Tem uma galera aí que já sai do trabalho direto no boteco. Só chega em casa mais tarde. Um abraço a todos vocês, obrigado pela sintonia, pelo carinho da audiência. Alôzinho especial para toda a galerinha do lanche lá da praça, que tá sempre curtindo a programação também de Rádio Ligado na sintonia. Aquele abraço, bora curtir música boa com Kleber e Cauã, participação de Diego e Vitor Hugo. Oxi!

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Alôzinho também pra minha amiga Angra Pereira em Nova Lacerda. Um grande beijo pra você, gatona. Já já eu toco modão, hein, daqueles bruto que você gosta. Demais da conta. Bora curtir música boa com Tairone, participação de Marília Mendonça. Você tá preparado? Porque vem chegando por aí o nosso finalzão de semana.

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15: Legal, galerinha, estamos de volta por aqui com o nosso Vem Com A Gente, 17 horas e 51 minutos. Eu gostaria de mandar um alôzinho especial para minha amiga Arlene, tá curtindo a programação. Um grande beijo para você, gatona, obrigado pela sintonia. Tá pedindo música bonita para a Cris escolher. É, escolhi uma bonita aqui que combina com o seu dia de hoje, que é de Zezé de Camargo e Luciano, Flores em Vida. Parabéns para você, gatona, muitos anos de vida. Que Deus abençoe muito, muito, muito mesmo a sua vida, com muita paz, saúde, sucesso e dinheiro no bolso, né, minha amiga? Vender bem. Um grande beijo para você, ela que tem uma loja ali no Camelô, gente. Depois vocês dão uma passadinha por lá e fala com a nossa amiga Arlene. Ótimo atendimento. Beijo para você, gata. Bora curtir, então. Zezé de Camargo e Luciano, Flores em Vida, é o que eu dedico para você, tá, gata?

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0: Leandro e Leonardo, só fazendo amor que ela diz que ainda presto. Não sei não, conheço alguém que tem a letra dessa música aí. 18 horas e 7 minutos, boa noite a todas. De radinho ligado, curtindo a programação, minha amiga Célia de Oliveira. Fala comigo, gatona, boa noite. Tudo bem, Célia? Podemos beber suco da confusão hoje, Célia? Ou suquinho de murucujá, tranquilo? Ou aquele outro suquinho de murucujá, se é que você me entende? Aquele que eu falei pra você, que tem álcool. Fala comigo, gatona, boa noite.
1: Oi, Cris. Boa tarde, boa noite, Cris. Como é que tá aí? Tá tudo bem?
0: Graças a Deus,
1: hoje
0: tudo certo.
1: Hoje é sexta-feira, hein?
0: Hoje só bom. Alegria.
1: O que que você vai usar? O suquinho da confusão? Que ele agora ficou bravo, virou suquinho da confusão mesmo, ou suquinho de uva? Vai ter que mudar o suquinho agora, né?
0: Suquinho de uva com álcool.
1: Ô Cris, roda aí pra nós curtir Amado Batista. Cadê a minha estrela? Eu ofereço pra você, pra todos daí da rádio. Ofereço pra minha amiga Angra em Nova Lacerda, pra Lia no Rank 95. Todos de lá da G3 tiveram sintonizado. Rafael de Oliveira lá no Corpo da Onça, pra Alice, meu amigo Josias, pro Valdeci lá do assentamento Miura, pro Clóvis, pro Rodrigo e meu amigo Wagner da Linha do Leite, pro Beto da Ambulância e quem tiver sintonizado aí, curtindo a nossa conta aí com nós. É a Célia, tchau, obrigado, tenha uma boa tarde, bora, estou por cá.
0: Célia Gatona, um grande beijo pra você, deixa comigo, eu encontrei uma aqui, não sei se é essa, Amado Batista, Estrela dos Meus Sonhos, será que é essa? É, na sequência vamos curtir por aqui também um modão bruto, rústico, sistemático, que eu gostaria de oferecer pra minha amiga Angra Pereira, ela que é apaixonada por modão. Na sequência temos por aqui de Paulo e Paulino, Malu. Ô Célia, hoje eu vou beber suquinho de uva, mas com álcool. Vulgo vinho. Hoje pode, né, Célia? É, depois de hoje, a gente vai se encontrar novamente só segunda-feira de manhã. Eu vou estar por aqui com o Bom Dia Conte da nossa amiga Josi de Oliveira. Tem férias pra ela. Ela só volta terça. É, falei que eu vou beber o suquinho da confusão hoje, mas aí segunda-feira eu tenho que trabalhar normalmente no feriado, viu, gente? Mentira, a Josi trabalha amanhã também. Eu vou pegar folga amanhã e a Josi trabalha. Segunda-feira ela pega folga e a Cris trabalha. Troca justa, né, gente? Bora curtir então, Amado Batista. Estrelas dos Meus Sonhos. E hoje pode, Célia. Segura nós mais tarde com o suquinho da confusão de uva.

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0: Gente, eu sou apaixonada nessa música. Rick Renner na programação Eu Amo Essa Mulher. 18 horas e 27 minutos. Boa noite a todos de Radinho Ligado, curtindo a nossa programação, curtindo o nosso Vem Com A Gente. Eu gostaria de mandar um alôzinho especial pro Rodrigo, tá curtindo a programação. Um abraço pra você, Rodrigo. Bom trabalho, obrigado pelo carinho da audiência. Quem tá por aqui também, minha amiga Odélia Rita. Oi, Odélia Rita, tudo bem com você, gatona? Boa noite!
1: Boa noite, minha princesa. Como você tá? Tudo bem?
0: Aqui tudo certo, tá tudo graças
1: bem.
0: A Deus.
1: Graças a Deus, tudo na paz. Tá com a música boa aí pra nós. Feliz para o meu esposo Antônio, para o meu filho Johnny Rafael, para o meu netinho Gustavo, para o meu primo Carlos. Principalmente para você. Tchau, obrigado.
0: Valeu, gatona, obrigada.
1: Correria, correria.
0: Eu, Odélia, essa vida nossa de correria, que não parar, né? Mas não podemos parar, como diz, né? Se a gente parar, é pior fazer o quê? Um grande beijo pra você, gatona. Obrigado pela sua participação, obrigado pelo carinho. Bora curtir, então, já que você pediu moda bonita, vem chegando Vitor e Léo, Deus e Eu no Sertão.

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0: tem preguiça de conhecer gente nova? E conhecer...

Vamos deixar esse negócio quieto. Bora tocar pra frente, mas... E aí, se eu tenho preguiça de conhecer gente nova, como é que eu toco pra frente? Como é que faz, gente? Não faz, né? Fica sozinha. É isso aí. É desse jeito que a Cris tá. É melhor dar menos trabalho, menos burocracia. Pegar ex não vira nada. Preguiça de conhecer gente nova. Gente, eu tenho uma preguiça quando a pessoa manda assim pra mim: bom dia, como foi o seu dia? Boa noite, como foi a sua noite? Dormiu bem? Ai, meu Deus, eu acho que eu não vou casar mais não, viu, gente? Eu desconfio, porque preguiça de responder. Ai, dormi bem. Dormi ótima, nossa, tive uma ótima noite. Aí às vezes o seu dia tá daquele jeito, lascado. Você não quer falar que seu dia foi lascado, porque aí a pessoa vai querer saber por quê, o que ela pode fazer para mudar o seu dia. Não, eu tô vendo que eu tô sem paciência mesmo. Bora curtir, Rio Negro e Solimões, eu tô por aí, melhor assim.

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0: Ronaldo Viola e João Carvalho, Paixão Goiana. 18h51. Fala comigo, Dionis Rafael, tudo bem? Boa noite.
1: Oi, Cris, boa noite, boa noite. E aí, tudo bem?
0: Tudo jóia, graças a Deus.
1: Tudo bem, graças a Deus. Só muito calor, né? Cris, toca a música de Rick Renner, Sem Direção, tá? Isso pra minha mãe, Dona Odéria, meu pai, Sr. Antônio, pra todos que estão ouvindo, tá? E pra você, tá? Especial pra você, tá bom? Que Deus abençoe, tenha um bom final de semana, tá?
0: Obrigado pra você também.
1: Fico com Deus.
0: Boa noite, Jones. Deus abençoe você e sua família também. Bom trabalho pra vocês, bom final de semana. Obrigado pelo carinho da audiência de todos vocês. Gente, volto segunda-feira, 8 horas da manhã. Eu vou estar por aqui fazendo companhia de vocês com Bom Dia Conte. Um beijo pra vocês, bom final de semana. Se beber não case, se casar não bebam, juízo. Fiquem agora com o Rick Renner, Sem Direção.

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1: Boa noite, gente. Estamos chegando aqui com o programa DNA da Conte, mais um programa nessa sexta-feira gostosa. Companhia minha, Célio Fernando. E aí, tá tudo bem? Boa noite pra você que tá ligadinho, sintonizado com a gente. Já mandando aquele alô pra quem tá curtindo a programação no sítio, na chácara da fazenda. Vou até, né, às 21 horas, trazendo muita música boa pra você, tá? Boa noite, meu amigo, boa noite, minha amiga. Seja bem-vindo, seja bem-vinda à programação da Conte, tá? Comunicação minha, Célio Fernando. Hoje meu amigo Anderson não está por cá e vamos levar a programação para você, tá? E você que faz ela, só mandando sua mensagem aqui no novo telefone da Conte, né? É o 65999290959. Conte, esse é o WhatsApp para você mandar sua mensagem e participar comigo, tá? Boa noite, meu amigo, boa noite, minha amiga. Seja bem-vindo aqui ao DNA da Conte, nessa sexta-feira que promete muito. Vamos chegando com as primeiríssimas de Paulo e Paulino. Eu e a Lu, Eduardo Costa. Participação do Amado Batista, amigo.

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3: Agora são 19 horas e 16 minutos. Boa noite.
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3: Confira a hora certa, 19 horas e 21 minutos. Minha amiga Célia tá na sintonia. Alô, Célia. Boa noite, tudo bem com você? Chegando Rick Renner, Escolta de Vagalume. Seja bem-vindo a 95.

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2: Agora 19 horas e 24 minutos para você que tá ligado com a gente, curtindo a programação. Boa noite para você que tá aí no seu carro, um abraço especial. Boa noite, pessoal do Uber. Para vocês que tá na sintonia da Conte também, ligado com a gente. Para você que tá aí pegando a estrada, ótima noite para você, boa viagem, tá? Pessoal aí da fazenda, do sítio, das chácaras vizinha aí, todo o pessoal curtindo também aqui a 95. Agora são 19 horas e 25 minutos para você que está na sintonia. Obrigado pelo carinho, obrigado pela audiência. Ó, gente, lembrando que o sorteio da Diana Calçados, né, a super promoção Fortaleza Eu Vou, será nesse sábado, viu? 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Então, pra você que vai aí, né, já tem seus cupons aí. Fica ligado que amanhã, a partir das 7h15 da manhã, o grande sorteio aí da promoção Fortaleza Eu Vou. Já mandando aquele alô especial para quem está na sintonia, o pessoal aí da região do Serra Azul, boa noite. Ah, todo o pessoal ligado também com a gente lá na região do Matão, Dona Sebastiana. Boa noite, Dona Sebastiana. Obrigado pela audiência, minha amiga. Obrigado a todo o pessoal aí do assentamento Barra do Marco, tá ligadinho aqui na Conte. Um abraço pro meu amigo Zé Pinguinha, toda a família curtindo lá as 95. Pode mandar o seu zap aqui no novo telefone, novo zap da Conte, é o 65999290959, tá? Mais uma vez para você que tá ligadinho com a gente, é o 65999290959. Esse é o novo WhatsApp da Conte. Agora são 19 horas e 26 minutos, minha amiga Célia está na sintonia, boa noite Célia, meu amigo Rodrigo também está na sintonia, alô Rodrigo, tudo bem contigo meu amigo? Um abraço, uma ótima sexta-feira para quem está ligadinho com a gente, a semana já foi né gente? Como é que foi a semana? Foi rápida para você? Demorou passar? Rapaz, com esse calor aí tudo demora a passar né gente? Gente do céu, que calor é esse gente, né? Que tá fazendo calor na nossa região é brincadeira, viu? Vamos chegando com música Rio Negro e Solimões, No Fim da Estrada. Valéria Barro, Não Quero Piedade, com a Valéria Barros aqui na Sintonia da Conte.

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2: Confira a hora, 19 horas e 31 minutos.

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12: Confira a hora certa, 19 horas e 37 minutos.
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1: 19 horas e 39 minutos para você ligadinho na Conte. Mandando aquele boa noite especial aí pro Cláudio que tá na sintonia. Boa noite, Cláudio. Zezé e Luciano. Vem cuidar de mim. Para quem tá aí curtindo a Conte, seja bem-vindo sempre.

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2: Confira a hora certa, 19 horas e 44 minutos.

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0: Aquele boa noite pra você, agora 19 horas e 49 minutos, pra você que tá na nossa sintonia, obrigado pelo carinho, obrigado pela audiência, né, sempre ligadinho, sintonizada com a gente aqui na Conte, um abraço pra vocês aí, tá bom? Já mandando aquele alô especial para todo o pessoal que tá ligadinho com a gente na região de Jauru. Boa noite, pessoal de Jauru. Pessoal também que tá na região de Vila Bela, um abraço para vocês também. Um abraço para vocês também que tá aí na sintonia em Ponta Serra, em todos os bairros, curtindo aqui a 95, tá? Olha, quem tá na sintonia é meu amigo Valdeci também, lá do assentamento Miura. Ê, Valdeci, como é que você tá? Boa noite, meu amigo.
1: Boa noite, meu camarada. Manda modão pra mim aí de André Andrade só por telefone, beleza? E toda a galera que gostar, Maria Alves, Maria da do Seringal, e a Lourdes.
0: Fechou, meu amigo! Agora 19 horas e 50 minutos, faltando 10 minutinhos para as 20 horas aqui na Conte, hein? Vamos chegando então, André Andrade, só por telefone. Tá chegando pro meu amigo Nesive também, lá no Serra Azul, ligadinho no 95. Pro meu amigo Milton. Ê, Milton, hein? Um abraço pra você aí, toda a galera bonita do Serra Azul, Largo das

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